0: injustiça, a doença, a ignorância e a guerra são problemas criados por nós mesmos. Portanto, não precisamos ser Deus para abolir todas as misérias que nos causam dor e sofrimento. Basta que queiramos, que nos empenhemos para isso, que estabeleçamos uma corrente firme, dando-nos as mãos, todos nós, com esse único propósito. Nós podemos, juntos, construir um mundo melhor. 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
1: Oito horas e seis minutos.

Rádio Easy, rádio fácil de ouvir, segunda-feira, 13 de julho, 2026. Atualizei aqui, Cuiabá agora com 22 graus e 83% de umidade. Em Sinop com 23 graus e 86% de umidade. Vamos juntos com clássicos da original acontecendo por aqui para você que está aí com o seu rádio ligado e para você que está pela internet com a gente também. Eu sou o Oli Jorge com você por aqui, é um prazer ter a sua audiência sempre, né? Como sempre. E levar música boa aos seus ouvidos também. E o que a gente ama fazer é mimar você que é fã. Então, no final da noite de hoje tem um par de ingressos para o cinema que você pode concorrer aqui enviando a mensagem no nosso WhatsApp. Mande o seu nome completo, a senha, olha, eu quero cinema e boa sorte. Clássicos tem Simple Minds, Mandela Day.

Centro América FM, a rádio fácil de ouvir, Praying for Time, com George Michael. A gente curtiu juntos aqui nessa noite de segunda-feira ainda, Simple Minds, Mandela Day.

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2: 8:19.

0: Gal Costa e Roupa Nova, Chuva de Prata, Andy Gibb, Don't Throw It Away e também Peter Cetera e Cher, After All, nos clássicos da original. 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
3: Olá. O sucesso que você não esquece tem tomado uma proporção além do que nós esperávamos. Isso de forma positiva, é claro. Com as histórias que contamos, as pessoas começaram a ouvir as músicas, que já eram bem conhecidas, de uma maneira diferente. E você sabe, sempre tem uma história interessante na criação de uma obra. É como eu sempre digo, por trás de um grande clássico, sempre tem uma boa história. A ouvinte Valdirene nos mandou um e-mail. Aliás, eu quero agradecer o e-mail da Valdirene. Um abraço, viu, Valdirene? Muito obrigado. Pedindo para que contássemos a história da música Espanhola, interpretada por Flávio Venturini. Diz a Valdirene em seu e-mail: olha, eu sempre gostei muito dessa canção. E assistindo a uma apresentação que era um encontro maravilhoso entre Flávio Venturini, 14 Bis e Sai Guarabira, ouvi o Guarabira contando a história do surgimento desse clássico da música brasileira. Então, essa é minha sugestão, que você conte a história dessa belíssima canção nacional para todos os fãs da Centro América FM. Um abraço, Valdirene. Bom, para começar a história de Espanhola, eu gostaria de citar uma frase de Nietzsche. Diz ele: as mulheres podem tornar-se facilmente amigas de um homem, mas para manter essa amizade, torna-se indispensável uma pequena antipatia física. Guarabira tinha uma amiga pela qual era apaixonado, mas ela tinha essa antipatia física que Nietzsche falava por Guarabira. Isto é, ela só o via como um amigo e nada mais. Já Guarabira alimentava sonhos bem mais ardorosos por essa mulher. Assim, numa noite fria em um bar de São Paulo, Guarabira, sofrendo com essa paixão não correspondida, se embriagou. Eu vou deixar que ele mesmo conte para nós de forma resumida.
4: Uma lembrança de uma amiga que eu havia deixado no Rio e que eu sempre achei que o nosso caso devia ser bem mais do que uma amizade. E dá-lhe licor. Mas o Flávio, esse anjo de olhos verdes, às vezes azuis também, né? Ele puxou de debaixo da cama uma viola e tocou essa música. E eu disse: poxa, mas que eu posso tentar alguma coisa mesmo assim? Talvez eu consiga. Aí, não, claro, papel e lápis, eu escrevi essa letra de cabo a rabo, sem botar uma vírgula. Coloquei toda aquela história pra fora, que tava me doendo. No dia seguinte, o Flávio me ligou pra dizer que a letra tinha ficado ótima. Só que eu não lembrava de maneira alguma de ter passado na casa dele. Resultado, eu aprendi essa letra com o Flávio e a música também.
3: Valdirene, aí está o seu sucesso, o sucesso que você não esquece, de 1986, Espanhola, na voz de Flávio Venturini.

0: Bom, por enquanto é isso, gente. Eu sou o Paulo Vaz e reforço o convite para a próxima edição do Sucesso que Você Não Esquece. Um abraço.
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Gotta be home soon. Fechando aqui mais um clássico, mais um bloco dos clássicos da original, Crowded House, ainda Nazaré, I Don't Want to Go On Without You, e aí também a história da canção espanhola de Flávio Venturini contada no sucesso que você não esquece. Vamos ao intervalo aqui com música e vinha em seguida as últimas dos clássicos da original de hoje.

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1: Olá, ouvinte da Rádio Easy. Seja muito bem-vindo ao Música e Vinho de hoje. Vamos à nossa taça de conhecimento do dia? Falaremos sobre o Ice Wine, o vinho do gelo. A origem desta proposta de vinho é alemã e foi ao acaso, acredite. Um viticultor alemão se ausentou do seu vinhedo e, ao regressar, as uvas estavam extremamente maduras e congeladas, pois era inverno rigoroso. Pois deveriam ter sido colhidas antes da chegada das temperaturas congelantes, entre menos 7 e menos 10 graus. Para não perder a safra, resolveu vinificar. E ao esmagar as uvas congeladas, ocorreu a separação natural dos cristais de água do sumo mais denso e doce. Assim, a concentração do mosto fica extremamente doce e com níveis de acidez relevantes. E estes dois fatores deixam o vinho equilibrado no paladar, rico em aromas com expressões de frutas cítricas, mel e floral. A fermentação deste vinho é lenta, podendo durar 5 meses. Este vinho de congelamento natural é produzido na Alemanha e em outros países do norte europeu, como também na América do Norte, como Canadá, onde a qualidade do vinho é sensacional e o volume de produção considerável. Como vimos, o processo de produção não é simples e rápido, e por estes fatores, o preço de uma garrafa reflete o custo de produção. As uvas mais utilizadas são a Riesling, a Cabernet Franc, a Chenin Blanc e a Gewürztraminer. Um vinho sensacional para finalizar a refeição ou até mesmo para acompanhar queijos curados e azuis. É, um brinde ao Música e Vinho. Um brinde ao vinho do gelo e um brinde a você, ouvinte da Rádio Easy. E agora fique com o som de U2.

Time Passages ao Stewart nos clássicos da original chegando ao fim. 9:03, vem aí Voz do Brasil, 10:00 tem Easy Night, então às 10 a gente se encontra. Essa foi a primeira edição da semana dos clássicos da original e não se esqueça, hein? No final da noite tem um par de ingressos para o cinema, então você pode participar enviando a mensagem com o seu nome completo, a senha, olha, eu quero cinema e boa sorte. Até às 10 então. Barbra Streisand e Barry Gibb, para fechar os clássicos de hoje com Guilt.

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Sinop, 22 graus em Sinop e 90% de umidade. Eu sou o Ali Jorge com você até a meia-noite, a partir de agora com Easy Night então. E levando a boa música aos seus ouvidos aí do outro lado, feliz noite pra você, final de noite, né? De segunda-feira. Lembrando que no final do Easy Night tem um par de ingressos aqui do cinema que eu vou sortear pra você. Então mande aí a sua mensagem, participe, concorra. Hamilton, John Frank Reynolds, Fall in Love aqui no Easy Night.

0: If You Go, John Secada. A Legião Urbana, o mundo anda tão complicado. Elton John, Believe. America, Horse with No Name. Também Hamilton, Joe Frank e Ray, Don't Fall in Love. As primeiras do Easy Night de hoje.
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0: 10:22. A sua noite mais fácil. Já estamos de volta com Easy Night por aqui, a melhor companhia dos seus fins de noite na Central América FM. No Easy Night tem New Diamond, Songs and Blues.

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2: 10:43.

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Easy Night na Centro América FM, por aqui até a meia-noite. Lembrando a você que está aí acompanhando e curtindo a boa música, que no final do Easy Night de hoje tem um par de ingressos para o cinema, viu? Então, tá liberado aí, você pode mandar a sua mensagem com seu nome completo, a senha. Olha, eu quero cinema e torcer, claro. Boa sorte. Rod Stewart, Have I Told You Lately? Aqui no Easy Night.

The Right Thing to Do, Corley Simon, fecha a primeira hora de Easy Night. Ainda Fagner Canteiros, Simple Red for Your Babies, Michael Bolton, All the Way, e também Rod Stewart, Have I Told You Lately. E eu já volto com mais uma hora inteirinha de Easy Night aí pela frente.

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0: dia, uma excelente terça-feira, 5h49.
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0: E assim vamos nós com esta programação sempre especial, manhã de terça-feira, 6:02.
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obrigado pela sua carona. Em Cuiabá, neste momento, 18 graus. Máxima de 32. Bom dia, Sinop, 19 graus. Máxima de 32 também aí para Sinop. 6:07, horário de Mato Grosso. Muito obrigado aí pela sua companhia. Excelente terça-feira, hein?

0: Bom dia, Marcos Schmitz. Vamos, que a terça-feira já começou. Desde as 5 da manhã, ouvindo você aí no Happy Day. E a programação tá muito boa. Bora que bora.
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0: aqui na programação 6:13. Boa terça-feira, vamos com aquele momento de reflexão. 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
2: Um dia de cada vez. Um turista visitou uma catedral onde um artista trabalhava em um enorme mosaico. Uma vasta parede vazia.

0: Maria estava à frente do artista e o turista perguntou: "Você não fica preocupado com todo esse espaço que você precisa cobrir? Não se preocupa sobre quando conseguirá terminar?" O artista simplesmente respondeu: "Eu sei o que posso fazer a cada dia. Toda manhã marco a área que farei e não me permito preocupar-me com o espaço que falta. Eu assumo um dia de cada vez e um dia o mosaico estará terminado." A vida é simplesmente uma coleção de pequenas vidas, cada uma vivida um dia de cada vez. Muitos dos grandes obstáculos que atrasam o nosso momento são como esta grande parede. Nós podemos nos preocupar com o enorme quadro que temos que criar, ou podemos simplesmente começar a enchê-lo com as imagens maravilhosas e únicas, fazendo o melhor que podemos a cada dia que nos é dado. Procure viver um dia de cada vez. Não se prenda a remorsos ou frustrações por algo que já aconteceu. O que passou, deixe no passado. Se foram coisas boas, guarde as boas recordações. Se foram coisas ruins, procure tirar um aprendizado para que não as repita no futuro. Não se queixe da vida, pois ela está em constante desenvolvimento. Acredite, seu valor está em você mesmo. Não se deixe vencer e não seja igual, seja diferente, seja especial. Você não pode mudar o que já passou, nem prever o que vai acontecer. Portanto, viva o hoje, viva o agora. Um dia de cada vez. O dia de ontem não voltará jamais. Trace objetivos para cada dia e vá em frente com muita força, coragem e confiança. Seja seu próprio motor de arranque e não desperdice as oportunidades de cada novo amanhecer. Brinque mais, sorria mais, ame mais, dance, ouça a sua música preferida, diga "eu te amo" para as pessoas que você gosta e que você sabe que gostam de você. Não conte os dias. Viva como se cada dia fosse o último. Aprender a amar, a perdoar, a respeitar. E no final, teremos montado o melhor quadro, o mosaico das nossas vidas. E lembre-se, infelizmente a vida tem prazo de validade. Então viva do jeito que te faz bem. Pense nisso e seja feliz, pintando o grande quadro da vida. Chegamos assim ao final de mais um Pense Nisso. 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
1: Tudo bem, 6:17, excelente terça-feira, clareou já por aí. Tudo bem, já tomando o café. Então tá bom, está indo para o seu trabalho, tem aí um dia produtivo, dia iluminado. E é claro, sempre na companhia da Central América FM, trazendo música boa o tempo todo pra você curtir aí. Tem Peter Tosh, tem Johnny B. Goode. 6:18 agora, horário de Mato Grosso.

estamos juntos aí até às 6:30. Lembrando que às 6:30 nós vamos aí com mais uma edição do programa Primeira Página, né? Com o jornalismo da Centro-América. 6:25 agora, horário de Mato Grosso. Fica por aqui o Happy Day, de volta amanhã às 5 da madrugada.

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0: Terça-feira, 14 de julho. Ouça os destaques do Primeira Página. Mato Grosso tem a terceira maior taxa de feminicídios do país e aparece em segundo lugar nas tentativas de feminicídio.
1: Acidentes com bicicletas elétricas registrados nos últimos dias em Mato Grosso reacendem o debate sobre a segurança desse tipo de veículo.
0: Uma auditoria do Tribunal de Contas da União aponta falhas na fiscalização e no controle de bebidas no país.
1: E em Colniza, Departamento de Água e Esgoto instala barreiras de contenção após caminhão tombar com piche e derramar carga.
0: O Primeira Página está só começando. Trinta e dois, uma excelente terça-feira para todos nós. Na capital do estado, 20 graus a temperatura. Tem uma neblina no horizonte, mas o sol já está despontando, gente. E o cenário está deslumbrante. É mais um dia que está começando muito lindo. Tudo bem, Yasmin Oliveira? Dormiu bem essa noite? Seja bem-vinda.
2: Bom dia, Cleto. Bom dia para você, ouvinte, também, que está aqui sintonizado junto com a gente. Dormi bem, bem mesmo. Essa noite foi muito boa de sono, viu, Cleto?
0: Descansou.
2: Descansei.
0: Maravilha.
2: E sabe que eu tava olhando aqui o nosso tempo também, tá bem bonito, né? Hoje o dia amanheceu com essa neblina, mas agora com o sol, os raios de sol aí entrando, tá bem bonito aqui o visual do nosso Estúdio Glass.
0: Tem um ditado que diz, neblina que baixa, sol que racha.
2: Será que vamos
0: ter um calorão na tarde de hoje?
2: Bom, a Lohane já adiantou pra gente ontem que aquela pequena frente fria, né? Ela ia durar pouco. Ontem nem chegou a esfriar tanto, né? Mas pelo menos reduziu a temperatura. Eu acredito que hoje o calor vai vir, viu?
0: Vai retornar, né?
2: Vamos ver se esse ditado popular ele faz jus à temperatura de hoje.
0: 14 de julho, Yasmin, é um dia que destaca a busca pela liberdade, o reconhecimento profissional, a valorização de quem aponta os nossos caminhos.
2: Pois é, gente. Hoje nós celebramos o Dia da Liberdade de Pensamento. A data que relembra a história da queda da Batista lá na França, né? Simboliza a luta contra a opressão e a defesa de um direito humano fundamental, o de expressar as opiniões e ideias livremente. É um dia para refletir sobre a importância da tolerância e também do diálogo na construção de uma sociedade.
0: 14 de julho também é o dia do propagandista. Você sabe o que é? É um profissional que atua com o elo científico e comercial entre a indústria farmacêutica e os profissionais da saúde. É uma homenagem aos que garantem as informações técnicas, as últimas inovações em medicamentos, para que tudo isso chegue à população com muita saúde e informação.
2: E hoje também é um dia de festa para os moradores de Primavera do Leste. Os moradores do município ganham hoje, a partir de hoje, uma nova companhia. Uma nova forma de consumir conteúdo pelo rádio com a estreia da Centro América FM Easy. Mas daqui a pouco a gente vai falar mais sobre isso, Cleto.
0: Que legal. Terça-feira, então, de muita liberdade, muita saúde, muita clareza para a gente seguir os nossos objetivos. Yasmin, vindo para a TV agora, passei pela rotatória do Santa Rosa. Teve um acidente ali com uma... Não é uma bicicleta elétrica, mas é um patinete elétrico, mas ele é grande, sabe? E segundo o motorista de aplicativo, que tinha passado anteriormente pelo local, essa pessoa teria deslizado e caído. A polícia militar estava no local oferecendo atendimento, a princípio nada grave. Mas vamos conversar com a Stephanie Gomes para saber se tem outros detalhes do trânsito. Stephanie, bom dia, bem-vinda.
3: Bom dia, Cleto. Bom dia, Yasmin, a todos os nossos ouvintes. Agora, na capital, o trânsito começa a ficar um pouco mais tranquilo até o momento que vai amanhecendo o dia. Eu falo agora ali na Avenida José Monteiro de Figueiredo, próximo à Praça 8 de Abril, que está com o trânsito fluindo bem no momento, mas com o avanço das obras do Complexo Viário Leblon, quem sai ali da Miguel Sutil precisa passar por dentro do bairro Leblon. Isso tem causado um fluxo um pouco mais intenso de veículos na Rua Militar, em frente à Escola Estadual Tancredo Neves. Por isso eu trago informações agora atualizadas para você, ouvinte, porque no local está sem agentes de trânsito até o momento, por isso só existem alguns cones na Rua Militar, indicando que o motorista não deve seguir pelo lado contrário. Por isso, fica a orientação para você, motorista, que precisa passar, né, por essas rotas alternativas ali da Miguel Sutil para dirigir um pouco mais com calma, com atenção e quando for passar por essa região. Daqui a pouco, Cleto, eu volto com mais detalhes do trânsito. Volto com vocês.
0: Obrigado, Stephanie Gomes, pelas suas informações. A princípio, Yasmin, as entradas da cidade estão bem tranquilas, tá? De todos os lados aqui, olhando pelo aplicativo de mobilidade, mas chama a atenção, MT-010, que é a estrada da guia, o trânsito está um pouco lento lá, não está congestionado nem nada, está lento, segundo o aplicativo de mobilidade. A possibilidade é de que isso esteja sendo causado pela neblina. A gente precisa confirmar essa informação. A neblina está no horizonte, isso também pode dificultar para quem está nas rodovias, então muita atenção também.
2: Isso mesmo, Cleto. E também pela programação aqui da PRF Nova Rota, importante falar para você, motorista, que vai pegar a rodovia, que nós temos previsão de pare e siga, tá? Hoje, das 7 da manhã às 5 da tarde, tem previsão de pare e siga em Várzea Grande, em dois trechos, e também à noite, aí nós teremos em Jangada. E tem interdição parcial em Itiquira, Rondonópolis, para quem vai pegar a rodovia, também Jaciara, tá? Então, você motorista, fique atento às paralisações, interdições parciais e também pare e siga, e claro, essa neblina que tem no horizonte aqui na nossa região, que é possível que você pegue também na rodovia, em região de serra. É sempre importante ter esses cuidados.
0: Agora há pouco falei do acidente lá na rotatória do Santa Rosa, envolvendo bicicleta elétrica. Tem um alerta aqui no nosso estado. Em Cuiabá, uma mulher morreu após ser atropelada enquanto dirigia, né, pilotava uma bicicleta elétrica. Em Sinop, um adolescente ficou gravemente ferido depois de uma colisão. Em Sorriso, teve um outro acidente envolvendo esse tipo de veículo que reforçou, então, a preocupação. Esses casos, eles reacendem, então, essa discussão sobre o aumento, inclusive, de ocorrências. A gente preparou uma reportagem, Fabrício Baldini.
4: Os acidentes com bicicletas elétricas registrados nos últimos dias em Mato Grosso reacenderam um debate sobre a segurança desse tipo de veículo cada vez mais presente nas ruas. O crescimento da frota levanta uma questão. A legislação acompanha a realidade das bicicletas elétricas que circulam hoje? Embora alguns modelos atinjam velocidades elevadas, muitos continuam dispensados de exigências como CNH, emplacamento e uso obrigatório de capacete, desde que atendam aos critérios da regulamentação atual. É o que explica a instrutora de autoescola, Lívia Lemos.
5: Na questão de preciso ter um documento que prove que eu sei conduzir esse veículo, conheço a legislação vigente, sim, é a ACC, que é a autorização para conduzir ciclomotor. Então, todo ciclomotor, no caso, a gente coloca aí uma bicicleta elétrica, ela tem um motor e ela vai até 50 cilindradas, então é necessário um documento para isso. O que é cultural é as pessoas que não fazem essa autorização. Então, se não tem fiscalização, mesmo que tenha lei, né, as pessoas têm a cultura de fazer o que é errado, infelizmente.
4: Com a evolução da tecnologia, esses veículos ganharam mais potência e velocidade e passaram a dividir espaço com carro e motocicletas. Para especialistas, esse novo cenário pode exigir uma atualização das normas. Outro ponto em debate

0: Vale, o uso do equipamento pode reduzir o risco de acidentes graves.
1: Do ponto de vista de segurança viária, o capacete é um equipamento de proteção que reduz significativamente o risco de lesões graves na cabeça em caso de queda ou colisão. Então, o Detran recomenda fortemente sua utilização. O capacete, ele é um equipamento de proteção individual. Então, mesmo quando não é obrigatório por lei, o seu uso representa uma importante medida de preservação da vida. Escolher utilizar esses equipamentos de proteção, como capacete, luva, tênis, respeitar os limites de velocidade, conhecer as regras de circulação também, zelar pela convivência harmoniosa entre pedestres, ciclistas, motoristas, são atitudes que contribuem diretamente para a redução de acidentes e também para a preservação de vidas.
0: Enquanto a legislação é discutida, especialistas reforçam que o uso de equipamentos de proteção e o respeito às regras de circulação continuam sendo as principais formas de prevenir acidentes. Fabrício Baldini para a Primeira Página.
2: Muito obrigado, Fabrício. Excelente reportagem. Fica aqui a discussão, Yasmin, se não é o caso desses veículos terem uma pista própria. Eu não sei se isso é possível.

0: cidades do interior aqui de Mato Grosso, as pessoas usam muito esse tipo de transporte. Então, acho que cabe agora, como a gente levantou essa discussão aqui, pensar principalmente sobre a segurança de quem pilota. Não só a questão do trânsito, como você mesmo disse, mas também, por exemplo, o uso do capacete, de equipamentos de segurança, porque querendo ou não, é um veículo que está ali em deslocamento, tem velocidade, pode ser atingido por outro carro, outro veículo. E assim, uma coisa também que chama muita atenção é que a gente vê no interior muitos adolescentes pilotando também. Porque tem alguns tipos de veículos que não tem necessidade de ter carteira e tudo, como trouxe aqui na reportagem. E a gente já falou sobre isso aqui outras vezes. Mas é importante que a gente repense nisso, porque o trânsito é feito para todos, né? Então, ali, a partir do momento que está usando uma via, que passa carro, que passa moto, tem pedestre, tem ônibus, tem caminhão, tudo isso tem que ser pensado.
1: Dando sequência, ouvinte, se você quiser participar dessa discussão, fica à vontade, tá? 996805454. 6h43, nós vamos para Sorriso, porque foi mantida a prisão do motorista que tirou a vida de uma criança de 4 anos no fim de semana num acidente. Tâmara Figueiredo, quais são as novidades, os detalhes? Esse suspeito, então, vai seguir preso, é isso? Bom dia.
2: Bom dia, Cleto. Bom dia, Yasmin. É isso mesmo. O motorista Gabriel Domski Welter, de 21 anos, continua preso após a polícia identificar que ele já havia sido autuado antes por dirigir sob efeito de álcool e estava com a CNH, carteira de habilitação, suspensa no momento do acidente. Em depoimento, ele disse não se lembrar da velocidade em que estava o carro que ele dirigia quando ocorreu o acidente, no domingo de madrugada, na Avenida Blumenau, uma das principais de Sorriso. O menino Gabriel Gustavo dos Santos da Fontoura foi sepultado ontem à tarde em Lucas do Rio Verde. Ele morreu, infelizmente, após sofrer traumatismo craniano e múltiplas fraturas. A mãe dele chegou a ser internada no Hospital Regional de Sorriso, mas recebeu alta ainda na manhã de ontem. Em depoimento, o suspeito disse que não conseguiu ver o outro veículo após o acidente. O Gabriel Domski se recusou a fazer o teste do bafômetro e foi encaminhado à delegacia. Ele foi preso em flagrante e, após a audiência de custódia, a justiça converteu a prisão em preventiva. Em nota, o advogado de defesa, Carlos Koch, faz a defesa do motorista, informou que o cliente permaneceu no local durante o atendimento da ocorrência e está colaborando com as investigações. Volto com vocês.
0: Obrigada, Tâmara, pelas informações. A gente acompanhou detalhes aí do depoimento, né, desse caso, desse rapaz que acabou cometendo esse acidente, né, acabou tirando a vida dessa criança. A gente vai acompanhar os próximos desdobramentos para saber aí, então, como que vai funcionar, né, nos próximos dias, a questão de julgamento. Tem pessoas que testemunharam esse acidente, né? Ontem o motorista deu a versão dele, né, durante a audiência de custódia. Ele falou, na verdade, isso foi no domingo. Mas nós também temos a questão do outro lado, né? As testemunhas que presenciaram o acidente, que acabam falando, Cleto, uma versão um pouco diferente do que o rapaz acabou apresentando ali durante o depoimento dele. A gente vai continuar acompanhando o caso.
1: Mato Grosso volta, acendeu alerta para violência contra a mulher. O estado tem a terceira maior taxa de feminicídios do país e aparece em segundo lugar nas tentativas de feminicídio. Em apenas um ano, as tentativas cresceram 41% no estado. Registros saltaram de 171 para 241. No recorte das capitais, Cuiabá também chama atenção. A cidade registrou 46 vítimas de tentativa de feminicídio no ano passado. São Paulo teve o maior número, com 174 casos. Em todo o Brasil, foram contabilizadas mais de 3.800 mulheres vítimas de tentativa de feminicídio. O número representa uma média de 11 vítimas por dia. É um aumento de quase 11% na comparação com 2024.
0: Esses dados fazem parte do Mapa da Segurança Pública de 2026 do Ministério da Justiça. especialistas defendem mais prevenção, acolhimento e aplicação efetivas das leis de proteção. Em Cuiabá, a rede municipal oferece acolhimento e orientação às mulheres.

0: E para pedir ajuda ou denunciar casos de violência, o canal é o 180-180.
1: Vamos para o intervalo, a primeira pausa. Na volta, a gente fala sobre uma auditoria do TCU, Tribunal de Contas da União, que aponta falhas na fiscalização e no controle de bebidas no país. Já voltamos.

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0: De volta com a primeira página, excelente manhã para você, ouvinte. Agora 6h51, um alerta para quem consome bebidas alcoólicas. Uma auditoria do Tribunal de Contas da União apontou falhas na fiscalização e no controle de bebidas no país, depois da crise do metanol que deixou 22 pessoas mortas, 4 delas aqui em Mato Grosso. A Fernanda Piva está ao vivo, conta para a gente os detalhes. Bom dia, Fernanda. Problema de comunicação com a Fernanda Piva. Bom, gente, falando aqui então sobre esse assunto, olha, o relatório do TCU concluiu que o Brasil ainda atua de forma reativa no combate às bebidas adulteradas. Ou seja, a fiscalização ganha força somente depois que os produtos já estão circulando e causaram danos à saúde. A auditoria identificou falhas na integração entre os órgãos responsáveis, problemas no registro de fabricantes e a ausência de um sistema eficiente para rastrear as bebidas por lote. A investigação foi realizada após a crise das bebidas contaminadas com metanol, registrada em setembro e dezembro do ano passado, que provocou 22 mortes no país. Mato Grosso está entre os estados mais afetados, com 4 óbitos confirmados. Segundo o tribunal, fabricantes clandestinos utilizaram álcool combustível para adulterar bebidas como gin, uísque e vodka. Por isso, o TCU recomendou mudanças para dificultar o desvio desse produto, como a adoção de corantes ou substâncias que permitam identificar o combustível e evitem o uso na fabricação clandestina. O tribunal também recomendou melhorias no sistema de fiscalização, uma maior integração entre os órgãos e a criação de um mecanismo nacional de rastreamento das bebidas para facilitar a retirada rápida de produtos irregulares do mercado.
1: A gente dá sequência no primeira página, trazendo um assunto que está repercutindo bastante lá em Colniza. Tombamento de um caminhão carregado com piche na MT-418 poluiu um rio. O rio Perseverança, que é usado na captação de água, provocou contaminação ambiental. Com isso, o abastecimento foi impactado, os moradores chegaram a enfrentar racionamento de água. Segundo a Secretaria de Estado de Meio Ambiente, a SEMA, a captação de água no local foi suspensa e análises estão sendo realizadas para verificar se houve contaminação. A secretaria também informou que a empresa já foi notificada e realizou a limpeza da área atingida. Enquanto isso, o município está fazendo captação de um outro rio. De acordo com o DAE de Colniza, o Departamento de Água e Esgoto de Colniza, foram instaladas barreiras de contenção pelo rio. A gente conversou com o secretário de adjunto de infraestrutura, o Enéas Eduardo. Vamos ouvir o que ele disse.
2: A gente conseguiu, em conjunto com a Guache, quando o caminhão tombou, ficou a equipe deles lá em cima, no local onde tombou. Peguei uma máquina nossa e desci aqui para baixo no rio, tirando o rio, desviando o rio da nossa captação. Então, assim, qualquer tipo de resíduo que tiver descido, ele não passou na nossa captação. Foi feita uma barragem de areia muito alta para não entrar na captação, não contaminar o leito da captação. Em seguida, foi feito barreira de pedra e colocado aquele... uma tela, uma manta que segura qualquer tipo de resíduo para não descer, entendeu? A gente vai deixar ela uns 30 dias ou o tempo necessário que for estar sendo monitorado, e essa água só vai ser liberada quando a SEMA autorizar, tá apto a voltar a usar de volta.
1: O caso segue em monitoramento, reforça o alerta sobre os riscos de acidentes com cargas poluentes em áreas sensíveis. A gente segue acompanhando então essa situação delicada lá em Colniza, com a poluição do rio Perseverança após o tombamento dessa carga de piche.
0: Bom, Cleto, 7 municípios de Mato Grosso realizam hoje o Dia E, que oferece oportunidades no mercado de trabalho. São mais de 300 vagas de empregos em diferentes áreas. Essa ação é promovida pelo Instituto Evaldo Lodi de Mato Grosso, o IEL. A repórter Clara Lucite tem as informações para a gente.
3: 17 empresas participam da ação com 366 vagas de emprego em diferentes áreas. Os salários variam entre R$ 1.700 e R$ 5.000. O atendimento será realizado das 8 às 11 da manhã nas unidades do Senai Mato Grosso, em Barra do Bugres, Cáceres, Lucas do Rio Verde, Sinop, Sorriso, Várzea Grande e Cuiabá, nas unidades Porto Distrito. Para participar, os candidatos devem comparecer ao local com o currículo impresso. Além do encaminhamento às vagas, o evento contará com entrevistas presenciais realizadas por representantes das empresas, o que pode facilitar o processo de seleção. Entre as oportunidades disponíveis estão cargos como operador de produção, auxiliar de produção, trabalhador florestal, corretor de imóveis, entre outros. Clara Lucite para o Primeira Página.
0: Muito bem, tá aí as informações então para você que está procurando emprego. Você pode também ligar pelo telefone, mandar mensagem no telefone do IEL MT, que é o 6536111680, e verificar aí quais são as vagas disponíveis para sua cidade. Lembrando e reforçando, essa ação vai ser realizada das 8 às 11 da manhã nas unidades do Senai Mato Grosso, de Barra do Bugres, Cáceres, Lucas, Sinop, Sorriso, Várzea Grande e Cuiabá.
1: A partir de hoje, a Rede Mato Grossense de Comunicação ganha uma emissora de rádio em Mato Grosso. A Centro América FM chega à Primavera do Leste com programação Easy, música de qualidade e um jeito leve e fácil de ouvir. O diretor de programação, entretenimento e comunicação, Ulisses Cerutini, e diretor de conteúdo, Marcelo Rosa, falaram sobre a escolha de Primavera do Leste para essa expansão.
4: Nós começamos esse conceito Easy em Cuiabá, na capital, há 16 anos. A gente tinha participação muito grande de ouvintes aqui de Primavera do Leste. E aí a gente entendeu que seria interessante montar esta rádio aqui também com esse conceito. Por quê? O que se entrega hoje é algo comum das outras emissoras. Então, eu diria que a gente foi na contramão, estamos indo na contramão como fizemos há 16 anos lá em Cuiabá.
5: O rádio já tem essa característica de ser ágil, de levar informação rápida para o ouvinte, e aqui não vai ser diferente. A gente vai seguir esse modelo bem adequado ao modelo Easy de programação com músicas de qualidade, músicas que ajudam as pessoas a ter a acessar as memórias afetivas. E no conteúdo também vamos produzir um jornalismo que também esteja dentro desse clima tranquilo, de paz, para que as pessoas que estão levando os filhos para a escola, indo para o trabalho, fiquem bem informadas, sem estresse.
0: Das 6h30 da manhã às 8h, então, tem o Jornal Primeira Página local. Neste momento, está no ar lá com as notícias que movimentam Primavera e região. Na equipe lá, nós temos a jornalista Adriele Pinotti, o comunicador Éder Orsolim, a repórter Carol Leite também. Depois do jornal, a programação local continua durante a manhã com informação e música para acompanhar a rotina do ouvinte. Ao meio-dia, a Centro América FM, ela entra em rede com a programação estadual. É uma nova rádio com conteúdo local e com o conceito e a qualidade da nossa rede de rádios da Centro América FM. Quem explica pra gente é o diretor-geral da RMC, o Nicomedes Silva Filho.
6: Bom, a Centro América FM amplia a sua presença em todo o estado de Mato Grosso. E agora chegamos à Primavera do Leste. Primavera, que é uma cidade em pleno desenvolvimento, é uma cidade que é expoente do agronegócio, onde tem um povo que valoriza uma programação musical de qualidade, um jornalismo de qualidade. Uma das nossas principais características é viver o localismo, é olhar para tudo aquilo que envolve a sociedade mato-grossense. E nesse sentido, é óbvio que estaremos presentes sempre onde for possível. Neste momento, é primavera e faremos o melhor conteúdo de jornalismo e programação musical para a cidade.
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0: Todos convidados, então, também, se você estiver passando por Primavera, é só sintonizar e fica na nossa companhia também. Agora você de Rondonópolis e Sorriso, você fica na companhia da nossa equipe local, com o jornalismo, e você que é da região metropolitana e de Cáceres, nós seguimos juntos até as 8 horas da manhã.

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0: 7:03, estamos de volta com Primeira Página. Excelente dia para você que nos acompanha na região metropolitana, também na região pantaneira, em Cáceres. A temperatura na capital agora 20 graus, Yasmin. E nós estamos todos perplexos aqui, porque a neblina baixou completamente, agora não se enxerga quase nada.
1: Pois é, Cleto, até assustamos aqui, gente, aquela neblina que estava mais alta, agora baixou aqui do Estúdio Glass, a gente não consegue ver nada aqui à frente, né? Nós temos o nosso estúdio, para quem ainda não sabe, e para quem não está nos vendo pelo nosso canal no YouTube, nós temos o nosso estúdio aqui, ele é todo de vidro, então a gente consegue ver lá fora. E aí essa neblina baixou a tal ponto que a gente não enxerga, acho que não dá para enxergar 200 metros, né? Os prédios a gente não consegue visualizar mais daqui.
0: É, tem uma explicação meteorológica, que quando a gente não consegue enxergar um quilômetro à frente, muda também a palavra. Eu acho que o correto agora é dizer nevoeiro, inclusive.
1: Ah, interessante. É. Vamos perguntar isso pra Lohane mais tarde. Mas assim, para quem tá acompanhando a gente, nosso canal no YouTube, também temos as imagens ao vivo do trânsito, que vamos pedir para Flávia colocar ali. E aí você vai conseguir visualizar também como que tá aqui em Cuiabá, a nossa região. O tempo agora nesse momento tá meio cinzento, né? Stephanie Gomes, conta pra gente como é que tá o trânsito nesse momento. E claro que a gente tem que trazer alerta também para o motorista.
2: Exatamente, Yasmin. Com esse nevoeiro um pouco mais baixo, a visibilidade fica menor e o motorista, é claro, precisa de um pouco mais de atenção nas principais vias, porque a atenção ela tem que ser redobrada enquanto a visibilidade estiver dessa forma. Agora, atualizações de outros pontos, onde nós temos câmeras ali da Sinfra e obras estão sendo feitas pela capital, e eu começo falando pela Rua Bandeirantes, ali na região do Jardim Renascer, Avenida Parque do Barbado, que foi prolongada. O trânsito, ele está fluindo bem ali, sem lentidão no momento. Na Miguel Sutil, ali próximo do Jardim Leblon, na esquina de um poço onde está sendo construída a trincheira, o trânsito ele pode ficar um pouco mais intenso, a movimentação é possível ver que está aumentando, mas sem congestionamento até agora. Nesse momento, a Avenida Historiador Rubens de Mendonça, próximo do Ganha-Tempo, com o trânsito fluindo bem também, temos imagens de que o trânsito ele está bem movimentado, próximo à estação Ipiranga, mas continua fluindo. Agora falamos das rodovias, porque essa neblina ela está mais concentrada aqui em Cuiabá, porque nas imagens que mostram ali do Portão do Inferno, não está tão intensa como aqui na capital. Na MT-020, próximo ali do Portão do Inferno, temos um pouco mais de neblina, mas ela já está se dissipando e o motorista, mesmo assim, precisa ficar atento e dirigir com bastante atenção por ali. Daqui a pouco eu trago mais detalhes, Yasmin.
1: Obrigada, Stephanie, pelas informações. Cleto, a gente tem mensagem de ouvintes também.
0: É, o Denis está participando também, falando sobre essa situação da neblina. Vamos ouvir.
3: Bom dia, Cleto. Bom dia, Yasmin. Eu sou Denis, do Distrito da Guia, e eu vim de lá agora, de manhãzinha, de madrugada, já clareando, e não enxergava nada mesmo na rodovia. Muita neblina, então os carros têm que vir bem devagar para tomar cuidado. Muita neblina aí na 010 aqui. Cumprimentando o assunto, eu quero saber sobre o secretário de obras que ontem não quis falar, né? Eu queria ver o que, que vocês iam falar sobre ele aí para nós ouvir aí. Quero ouvir as suas discussões. Muito obrigado.
0: Muito bem, sugestão do Denis então, Yasmin, a gente dá sequência. O secretário de obras que ele fala é o secretário de infraestrutura do governo do estado, o Marcelo de Oliveira, que foi até a Assembleia Legislativa ontem prestar esclarecimentos. Mas aí a polêmica foi a seguinte, que ele não prestou esclarecimentos.
1: Não prestou esclarecimentos. Ele diz que ele, assim, eu vou deixar para a reportagem, porque reportagem a gente conta. Mas o que é importante a gente dizer aqui: ontem o governo assumiu que o BRT de Cuiabá e Várzea Grande não fica totalmente pronto nessa gestão. Ponto. Isso é que a gente gostaria de saber, todo mundo queria saber essa resposta, ela veio ontem. Eles assumiram, então, que a obra não vai ficar 100% concluída e pronta para uso nessa gestão, que vai ficar para a próxima. Essa audiência foi realizada ontem na Assembleia Legislativa. O Leandro Agostini acompanhou tudo e traz as informações para você nessa reportagem agora.
4: Após adiar 3 vezes, o encontro finalmente aconteceu. A audiência que convocou o secretário de Estado de Infraestrutura e Logística, o Marcelo de Oliveira, foi realizada para que ele prestasse esclarecimentos sobre os atrasos

0: do lote 1 do BRT, que liga o terminal do CPA ao terminal de Várzea Grande, está prevista para novembro de 2026. O trecho está com cerca de 68% da execução. O lote 2, que prevê a construção das estações climatizadas de embarque e desembarque, tem previsão de entrega até dezembro deste ano. Já o lote 3, que inclui os terminais de Várzea Grande, Porto e CPA, além do centro de controle operacional, está na fase de elaboração dos projetos executivos e licenciamentos. O contrato é de cerca de 128 milhões de reais. A operação do sistema deve ser feita com ônibus elétricos. A previsão inicial é de 25 veículos que ainda serão adquiridos pelo governo. A ideia é que a frota seja incorporada ao patrimônio público para evitar impactos na tarifa paga pelos usuários. O governo do estado confirmou que o trecho da Avenida Fernando Correia, considerado um dos mais complexos do projeto, não deve ser licitado neste momento. A justificativa é evitar novos impactos à mobilidade urbana, enquanto os demais corredores do BRT ainda estão em execução. Como volta a falar com a gente, o secretário adjunto da Sinfra, o Isaac Nascimento Filho.
1: O estado entende que nesse momento a mobilidade da cidade está muito prejudicada. Não há por que motivo a gente complicar mais ainda. Então vamos concluir o que está em execução para posteriormente você iniciar uma nova obra.
0: O deputado Lúdio Cabral, do PT, que convocou a audiência, criticou a gestão da obra.
2: Quando o estado rescindiu em janeiro de 2025 o contrato com aquele consórcio que era responsável por toda a obra, o que o secretário disse que o estado faria? Nós vamos fracionar, fazer licitação para cada fração. O fato é que o estado resolveu fazer dispensa de licitação para todas essas etapas, com o argumento de emergência. A lei é muito clara. A emergência tem uma data, tem um fato que gera a emergência. E esse fato, essa data, não foi respondida pela CIN.
0: Leandro Agostini, para o Primeira Página.
3: Muito bem, gente. O prazo que temos agora é de término ou de entrega do BRT Cuiabá-Várzea Grande nesse trecho FEB Avenida do CPA até o fim do ano, ainda nessa gestão. Agora o trecho Fernando Correia-Cochipó, esse vai ficar para a próxima gestão. Vamos ter que perguntar isso, né? Nas entrevistas que vamos fazer aos candidatos que vão concorrer ao governo do estado, para saber se eles vão ter interesse em dar continuidade ao BRT. Como é que vai ser a partir de quando a nova gestão assumir, Yasmin?
4: É, e não só do BRT, né, Cleto? Nós vamos ter que perguntar para os nossos candidatos, já que está vindo eleição aí, não só dessa obra, mas também do viaduto que foi liberado agora para a ordem de início das obras ali na Avenida das Torres com a governador Dante de Oliveira, Parque Novo Mato Grosso, que também está em andamento. Temos muitas obras em andamento e essas obras precisam ser concluídas, né? A gente tem também a questão da BR-163, que está em duplicação. Será que eles vão conseguir entregar ela até o fim dessa gestão ou vai ficar de herança, né, para a próxima gestão, para a conclusão dessas obras? Porque hoje, se a gente falar sobre aqui Cuiabá, o nosso ouvinte, o motorista, tem essa sensação de que a gente está no meio de um canteiro de obras. E isso impacta demais o trânsito. Então, acho que está todo mundo cansado, na verdade, de tanto congestionamento, tanto ponto de interdição, tantas obras, uma em cima da outra, né? Como a gente já trouxe aqui, a ordem de serviço para a construção do viaduto. A gente sabe que é necessário o viaduto ali na Governador Dante de Oliveira com a Avenida das Torres, porque a gente tem um trânsito muito intenso ali. Mas será que era esse o momento, já que a parte do Complexo Leblon, que tem essa obra também, que está em andamento? Ainda está sendo feita, né? A gente tem ali um viaduto que está sendo construído também, uma trincheira que ainda não terminou. Então, muitas pessoas pegam aquele trecho para conseguir chegar em casa. Se fechar mais um ponto, é mais um deslocamento, mais uma rota alternativa. Então, tudo isso acaba gerando essa ansiedade do motorista que quer ver logo o fim dessas obras.
3: E por falar ainda no BRT, a gente está buscando informação, Yasmin, de como vai funcionar esse sistema na prática. Vai ter integração? Por exemplo, os ônibus que estão rodando hoje, eles vão se integrar ao sistema BRT? Vão andar na pista do BRT? Mas aí tem que mudar a estação de lado também. Como é que fica isso? Bom, nós estamos tentando resposta, entramos em contato com a Secretaria de Estado de Infraestrutura e Logística e a resposta é que o modelo será integrado. Segundo a Sinfra, os ônibus comuns poderão circular nas faixas do BRT, não necessariamente uma faixa exclusiva só para o BRT. Em todos os trechos haverá compartilhamento e reorganização do trânsito.
4: Pois é, por que a gente perguntou isso? Porque tinha muito motoristas Muitos motoristas que estavam questionando isso.

0: Será que vai ser usadas duas faixas, tanto a do BRT como a outra faixa do outro lado que é usada para o ônibus, e aí vai ficar só uma pista para o motorista? Então a resposta é essa que o Cleto trouxe, tá, gente? Em uma das mudanças será a integração, como a gente já falou aqui. Haverá a baldeação entre ônibus e BRT. Segundo o governo, essa troca deve acontecer em terminais e estações ao longo do trajeto, para que os usuários façam a conexão entre os modais. O que que é a baldeação? Essas linhas de ônibus, elas vão trazer os moradores, né, os passageiros dos bairros para um ponto central. A partir dali, essas pessoas vão ter que pegar um outro ônibus, que é o do BRT, para chegar até um ponto que elas queiram ir, assim como é feito em grandes capitais. Mas daí, Cleto, também fica aquela questão, né? A gente traz aqui. Será que esses passageiros vão levar mais tempo para chegar ao trabalho?
1: A ideia é que não. É, porque o BRT, a ideia é acelerar, que as pessoas consigam chegar mais rápido. Bom, a gente vai ter que esperar na prática, Yasmin, para ver como é que vai funcionar.
0: É, porque vai sair de um bairro, tem que ir até o centro para pegar um outro ônibus para baldeação. Para chegar a um outro ponto, talvez tenha que fazer essas pausas, né? Como é feito já em São Paulo. A diferença é que nesses grandes centros não é ônibus, né? Tem o metrô, tem outros veículos que são mais rápidos. Então, a gente precisa, de fato, que o ônibus, que o BRT, esse modal, entre em funcionamento, tenha essa integração para a gente saber como é que vai ficar isso.
1: Atenção para quem está buscando uma oportunidade no mercado de trabalho. Estão abertas as inscrições para o programa Mais Motorista, que oferece formação de graça para quem quer atuar no transporte de cargas e passageiros. A iniciativa do SEST Senat vai custear totalmente, gente, a mudança de categoria da CNH, além de cursos profissionalizantes. Inscrições podem ser feitas até o dia 21 de julho pela internet. Nós conversamos com o diretor do SEST Senat Cuiabá, o Ricardo Azevedo, e ele explica como pode participar.
2: Tanto motorista de cargas como motorista de passageiros. Todo candidato que possua mais de 19 anos e possua categoria B há mais de 2 anos pode participar. As inscrições vão até o dia 21 de julho, então eles precisam acessar o site do SEST Senat com seus documentos pessoais, comprovante de residência e efetuar a inscrição de forma digital. Aquelas pessoas que tiverem algum tipo de dúvida podem nos procurar aqui na unidade operacional. Então, só para explicar melhor o programa, após o término da mudança de categoria, essas pessoas passarão por uma trilha chamada Escola de Motoristas. Na Escola de Motoristas, eles terão aulas teóricas e práticas, incluindo a prática veicular, para já estarem aptos a entrarem no mercado de trabalho.
1: É mudança de categoria, tá, gente? Para deixar claro, o SEST Senat vai custear isso. Além da mudança de categoria, os selecionados terão acesso a cursos específicos, por exemplo, transporte de cargas, passageiros, condução segura. O programa tem o objetivo, então, de ampliar a formação de motoristas profissionais e gerar mais emprego e renda, especialmente aqui no nosso estado, que tem uma forte vocação logística.
0: É isso mesmo. Antes do intervalo, 7:17... falar aqui sobre o cenário internacional. Os Estados Unidos iniciaram hoje, terça-feira, o bloqueio naval contra embarcações ligadas ao Irã. A operação passa a valer a partir das 5 da tarde, no horário de Brasília, e deve ampliar a fiscalização em toda a costa iraniana. A decisão foi anunciada um dia depois do presidente dos Estados Unidos afirmar que pretende assumir o controle do Estreito de Hormuz, uma das principais rotas do comércio mundial de petróleo. Ele também defendeu a cobrança de uma taxa de 20% sobre as cargas que passarem pela região. O Irã reagiu e afirmou que não vai aceitar a interferência na administração do estreito. O governo iraniano também alerta que qualquer apoio a países vizinhos às ações americanas será tratado como um ato de guerra. Hora do intervalo. Daqui a pouco a gente volta com outras informações e neste bloco tem indicadores econômicos.

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1: Trânsito pela capital fluindo bem em diversos pontos até o momento. Na Avenida República do Líbano, temos movimentação seguindo normalmente até agora e eu aproveito para te atualizar da situação de Várzea Grande, porque na Filinto Miller temos uma movimentação que fica um pouco mais intensa e o motorista vai encontrar um pouco mais de lentidão ali. Avenida Oswaldo da Silva Correia, com movimentação tranquila, sem trânsito intenso. Já na Avenida General Melo, próximo ao Hospital Santa Casa, sem congestionamento ou lentidão até agora.
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5: Olha, a tensão entre Estados Unidos e Irã voltou a impactar o mercado global, com risco de novos conflitos, dificuldades no transporte de petróleo pelo Estreito de Hormuz. O preço do combustível subiu no mercado internacional. Para os investidores, o cenário é de maior incerteza, o que aumenta a procura por aplicações consideradas mais seguras. Se o preço do petróleo continuar em alta, o impacto pode chegar ao bolso do consumidor, com pressão sobre os preços dos combustíveis, dos fretes e também de outros produtos. Vamos lá, dólar fechou em R$5,13, euro R$5,84 e o Ibovespa caiu 1,2%.
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1: Olá, como é que o dia começou aí para você? Espero que muito bem. Eu tô aqui em São Paulo, uma cidade cosmopolita, onde convivem pessoas de diferentes nacionalidades, culturas e formas de pensar e viver. Aqui no hotel onde eu tô, eu já encontrei chineses, franceses e pessoas de vários lugares do mundo. E caminhando aqui pelas ruas, a diversidade também aparece nos idiomas, nas roupas, nos costumes e nas diferentes maneiras de se colocar no mundo. Observando tudo isso, fiquei aqui pensando, o que a diversidade pode ensinar às empresas? Toda organização pode escolher viver em uma espécie de bolha cercada apenas por pessoas que pensam parecido. Ou pode abrir espaço para novos olhares, novos pensamentos. É verdade que conviver com pessoas diferentes nem sempre é confortável. Ideias distintas geram debates, desafiam certezas e nos tiram da zona de conforto, não é? Mas é exatamente aí que mora uma oportunidade de crescimento, de expansão de consciência. Diversos estudos mostram que equipes diversas analisam os problemas por diferentes perspectivas e tendem a tomar decisões mais completas. E as pesquisas sobre segurança psicológica também mostram que, quando as pessoas se sentem seguras para expressar opiniões diferentes, as equipes aprendem mais e inovam melhor. A diversidade amplia a criatividade, reduz o risco do pensamento de grupo, que é quando todos concordam sem questionar, e aproxima as empresas de clientes que também são diversos. Mas existe uma condição importante: diversidade precisa vir acompanhada de inclusão. É preciso construir uma cultura em que as diferenças sejam respeitadas, valorizadas e realmente ouvidas. No fundo, diversidade não é apenas sobre quem está na empresa. É sobre quais ideias chegam à alta direção, à liderança, são consideradas e, de fato, influenciam as decisões. E você, ouvinte, e também a empresa que você faz parte, costuma permanecer em uma bolha ou se permite aprender com quem enxerga o mundo de outras maneiras? Talvez o próximo grande aprendizado esteja justamente na conversa que mais desafia as nossas certezas, não é? O que você pensa sobre isso? Tenha um ótimo dia.
2: Muito obrigado, Graciele Pisato. Crianças e adolescentes indígenas xavantes que chegam a Aragarças devem ter um atendimento mais integrado pela rede de proteção. O MPF passou a acompanhar o fluxo de indígenas entre Barra do Garças e a cidade goiana. O Lucas Iglesias traz as informações. Bom dia.
3: Olá, bom dia a todos. A medida busca organizar o atendimento e aproximar a FUNAI dos serviços de saúde, assistência social e dos órgãos de proteção à infância. O objetivo é garantir que crianças e adolescentes xavante recebam acolhimento com respeito à cultura e à realidade das comunidades. A FUNAI já atua na região com orientações aos profissionais, diálogo com lideranças indígenas e acompanhamento de casos que envolvem direitos do povo xavante. Em Barra do Garças, esse trabalho reúne órgãos de segurança, saúde e prefeitura. A experiência deve servir como referência para a construção de um fluxo de atendimento em Aragarças. A FUNAI reforça que não substitui a polícia, a justiça ou serviços de saúde e assistência. Para quem atua na rede de proteção, a orientação é acionar os órgãos responsáveis e garantir a participação da FUNAI nos casos que envolvam indígenas xavante. Eu volto com vocês aí no estúdio em Cuiabá.
4: Obrigada, Lucas, pelas informações. Bom, gente, nós falamos ainda há pouco aqui sobre os Estados Unidos, né, sobre a questão do Estreito de Hormuz. O Cleto trouxe aqui as informações sobre o petróleo, o preço do petróleo que disparou. E agora uma nova informação na capa da Globo.com: os Estados Unidos retomaram as ações militares contra o Irã. Oficialmente, o governo Donald Trump anunciou, né, mandou uma carta informando o Congresso. Ele abre uma nova contagem de 60 dias. A Casa Branca informou formalmente o Congresso que as hostilidades recomeçaram no dia 7 de julho. Pela lei americana, o presidente precisa comunicar o Congresso sobre as ações militares e tem prazo limitado para mantê-las sem autorização dos parlamentares, por isso desse prazo de contagem de 60 dias. Trump alega que o Irã descumpriu um acordo preliminar e atacou navios comerciais no Estreito de Hormuz, caso que a gente falou ainda há pouco aqui. O governo americano também retomou o bloqueio à navegação iraniana, agora quer também cobrar uma taxa para navios que passarem pelo Estreito de Hormuz, uma taxa de 20%. O Congresso já aumentou a pressão para limitar a participação dos Estados Unidos no conflito. Agora a discussão em Washington é sobre o alcance dos poderes de Trump para manter as operações sem uma nova autorização do Congresso. A gente vai continuar acompanhando porque isso impacta diretamente o preço do petróleo, também o mercado, a bolsa e, claro, que impacta o mercado financeiro, e a gente conta para você aqui ao longo da nossa programação do dia na Centro América Easy.
2: 7:28, aqui no Brasil, o ministro do Supremo Tribunal Federal suspendeu por 90 dias as visitas do senador Flávio Bolsonaro ao ex-presidente Jair Bolsonaro, que cumpre prisão domiciliar. A decisão foi tomada após a divulgação de uma carta do ex-presidente lida pelo filho numa rede social. Segundo o ministro, a publicação pode ter descumprido a proibição de uso das redes sociais, direta ou indiretamente. A defesa de Jair Bolsonaro tem 2 dias para prestar esclarecimentos sobre o caso.
4: Bom, e hoje tem podcast lá no nosso portal Primeira Página. Você é nosso convidado para assistir, tá? Podcast Política de Primeira. 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Eles adiantam para a gente um pouquinho desse bate-papo.
5: O podcast Política de Primeira recebe hoje o presidente do Podemos em Mato Grosso, deputado Max Rousse. Ele falou sobre as articulações e quem o partido deve apoiar nas eleições para o governo do estado neste ano.
6: Muitas articulações, a melhor chapa de candidatos a deputado estadual, fazer 6 deputados, a melhor chapa de mulheres, eleição garantida de deputado federal, realmente vale a pena acompanhar.
7: Isso mesmo. Além de eleições, o presidente do Podemos falou sobre foro privilegiado. 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
2: Muito bem, está feito o convite, acesse Primeira Página e confira o podcast Política de Primeira. 7:30, você de Cáceres, após os comerciais, tem notícias da sua região. E por aqui a gente vai trazer outras notícias, tem previsão do tempo e ainda a notícia sobre queda de casos de dengue aqui na nossa capital.

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0: gente, 7h33, excelente manhã para você, ouvinte, que tá aqui ligado com a gente na Centro América Easy. Você é nosso ouvinte fã da nossa programação, você que tá no trânsito ouvindo a gente também. Stephanie Gomes atualiza pra gente como que tá o trânsito neste momento aqui na região metropolitana, Stephanie.
1: Muitos pontos de atenção, viu, Yasmin? Eu começo pela Avenida Ipiranga, na região ali do Cemitério do Porto, com o trânsito fluindo bem até o acesso com a Avenida 8 de Abreu, que isso já começa a se intensificar. Adianto para o motorista também que pretende passar pela Avenida André Antônio Maggi, para quem sai ali da região do Parque das Águas, que o trânsito ele não está tão intenso até o momento. Agora, a MT-251 está com um fluxo um pouco mais tranquilo e esse cenário se estende até a região ali da Procuradoria-Geral do Estado. Na José Rodrigues do Prado, ali próximo do Ribeirão do Lipa, com um trânsito sem congestionamento também, mas atravessamos a ponte agora para falar da Mário Andreasa e a Ciríaco Cândia, que está com um trânsito bem intenso agora. Muitos motoristas estão reclamando do grande nevoeiro que temos ali na região, sobre a ponte que liga Cuiabá e Várzea Grande. Por isso eu reforço cuidado com a velocidade com esse nevoeiro que já estamos tendo na região, mas pelo que eu vejo aqui pelo céu, que já está se dissipando, né, Yasmin? Eu volto contigo.
0: É isso mesmo, Stephanie. Estava bem mais forte antes, né? Agora está passando. Mas para o motorista é sempre importante a gente dar esse recado, reforçar essas informações para que ele tenha cuidado.
2: Trânsito lento também na Rodovia dos Imigrantes, aqui dando uma olhada pelo aplicativo de mobilidade, né? Uma região com bastante empresas, Yasmin. O pessoal está indo também para trabalhar. Alguns trabalham na região, outros moram naquela região que está crescendo bastante e se deslocam para outros pontos, então, da Grande Cuiabá. Trânsito lento na Rodovia dos Imigrantes e também trânsito continua lento na Estrada da Guia, na MT-010. Vamos esclarecer, tirar dúvidas de ouvintes. O Abdias está participando com a gente e ele fez uma pergunta sobre o programa Mais Motoristas do SESC Senat. Ele está com dúvida. Vamos ouvir.
3: Bom dia Centro América, bom dia Yasmin, bom dia Cleto. Eu quero saber em relação ao programa aí do SESC Senat. É só categoria B para D ou eu consigo também a D para E? Se vocês tiverem essa resposta aí, grato pelo compartilhamento da informação.
2: Vamos lá, Abdias. Conversei com o Ricardo Azevedo, que é o diretor do SESC Senat Cuiabá, e é isso mesmo, tá? Da B para C, para D, para E. Então, todas essas mudanças são permitidas nesse programa Mais Motoristas. Então, reforçando, você pode, né, mudar de categoria para C, para D e para E. Então, respondendo a tua pergunta, é sim. Maior de 19 anos e que possua ao menos a categoria B por mais de 24 meses, pode participar. A ideia do programa é atuar na empregabilidade dos municípios e criar força de trabalho para empresas de passageiros e de cargas. A gente já tem inclusive um balanço, só aqui de Cuiabá, até o momento, 1.300 pessoas já fizeram a inscrição, então, para o programa Mais Motoristas do SESC Senat. Também tem uma outra participação, Yasmin. Aí é o Jefferson que está mandando para a gente uma opinião dele, né, sobre o BRT. A gente trouxe agora há pouco que ontem o secretário esteve lá na AL prestando esclarecimentos e o governo já admite que não vai terminar essa obra por completo nessa gestão. Por quê? Vai faltar fazer o trecho da Fernando Correia. E o Jefferson comenta justamente isso. Vamos ouvir.
4: Bom dia, Cleto. Acho que interessante seria perguntar para nós, população, se a gente quer que entre nessa Fernando Correia, sim ou não. No meu caso, morador nascido e criado aqui na cidade de Cuiabá, por mim, eles nem mexiam mais na Fernando Correia, de tanto que eles já desanimaram a gente com essas obras nesse trecho curto da Avenida do CPA e Várzea Grande. Eu acho que a população não quer mais passar por isso. É o Jefferson, motorista de aplicativo.
2: Muito obrigado, Jefferson.
0: Pois é, Cleto. E aí, é para isso que servem as audiências públicas, né? E a gente sempre comenta aqui no jornal, é importante a gente falar sobre isso. Quando a gente comenta aqui que tem audiência pública para falar sobre um assunto, para falar sobre outro assunto, esse é o momento do morador, das pessoas que participam e que estão presentes ali naquela região, de falarem sobre isso. A gente precisa verificar se foram feitas nesse caso da Fernando Correia. Mas ainda assim, é importante a gente falar sobre as audiências públicas, porque elas servem para ouvir os moradores, tanto do poder público, quanto também das pessoas que estão ali, que vivenciam aquela região. Quando é feito esse chamamento, é importante que a população participe para que seja criado em conjunto, seja feito essas mudanças, né? Tanto no trânsito como no dia a dia das empresas ali, de regiões que têm indústrias, enfim, o que é, qualquer que seja o assunto, né, Cleto?
2: Desculpa minha chatice, mas as únicas audiências que a gente viu, Yasmin, foram audiências provocadas pela L. Aí teve uma audiência lá em 25 de agosto do ano passado, que foi provocada pelo MP. 25 de agosto, vai completar um ano já. Porque naquele momento estava impactando demais o trânsito no Centro Político Administrativo. Por que que essas audiências ou esse debate não continuou? Nós já cobramos o Ministério Público outras oportunidades para saber o que virou dessa audiência pública também. Não sei, me causa estranheza. É só quando impacta no Centro Político, o trânsito ali, é que os órgãos, as instituições, elas provocam, elas fazem audiências. Então, assim, nós temos várias instituições que podem provocar, que podem ajudar a da celeridade, né?
0: Com certeza, e para vários assuntos, né? Então tá aqui a provocação do nosso ouvinte sobre ouvir a população. Nós tivemos também essa discussão lá em Várzea Grande, quando o BRT foi para lá, que os comerciantes se levantaram e falaram: olha, a gente não quer porque vai impactar o trânsito. Então ali eles tivemos um movimento e aí foi obrigada a ter uma discussão ali com os representantes do comércio para essa questão da obra. Claro que vai trazer melhorias, mas tem esse impacto, né? O nosso ouvinte está falando aqui do que a gente passou ali na Avenida do CPA, que não quer que aconteça o mesmo na Avenida Fernando Correia, porque também é uma via muito importante aqui para o nosso trânsito da capital. Enfim, a gente vai continuar acompanhando.
2: Quem circula por Cuiabá deve ficar atento a possíveis interdições para retirada de cabos irregulares dos postes. O serviço já passou por importantes avenidas da capital e deve continuar em outros pontos. No fim de semana, no domingo, a Avenida Dom Bosco precisou ser fechada durante a operação. Foram 500 quilos de fios clandestinos, ilegais e fora de uso removidos. Essa ação busca reduzir riscos na rede elétrica, organizar a fiação urbana. Até o momento, mais de 12 toneladas de materiais irregulares já foram retiradas dos postes de Cuiabá. Para quem dirige, é importante respeitar a sinalização e, quando tiver a operação, né, buscar rota alternativa. Irregularidades nas fiações dos postes também podem ser informadas à SORP, que é a Secretaria de Ordem Pública, que está coordenando junto com a concessionária de energia essas operações aqui na capital.
0: Agora 7h41.
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0: Lohane Costa, bom dia, bem-vinda. Nós estávamos aqui às 7 horas da manhã, com sol, tranquilo, aquela neblina lá longe. De repente, Lohane, baixou aqui essa neblina. E aí o Cleto disse que nós iríamos te perguntar isso, sobre depois que ela baixa, se ela continua neblina ou se se torna nevoeiro. E o que aconteceu, Lohane? Conta pra gente, você que é assim que São Pedro, amigona dele, o que aconteceu?
6: Já fiz minha consulta hoje, chamei ele pra conversar, pra gente entender essas informações, pra compartilhar com você que tá aí do outro lado nos ouvindo. Muito bom dia, mim, Cleto, para você que tá aí do outro lado nos acompanhando também. Nós temos vários fatores que influenciaram nessas condições no tempo. Vocês viram, pelo menos quando eu cheguei aqui às 5 horas da manhã, não tinha esse cenário de neblina nem de nevoeiro. Acontece que com o surgimento do sol, essa umidade que nós temos disponível, principalmente também nas árvores, essa umidade por causa da massa de ar polar que passou e já foi embora também, o sol acaba ajudando essa umidade a começar a subir. Essa nuvem mais baixa, esse cenário acinzentado, são pequenas gotículas de água que formam, né, essa nuvem gigantesca que acaba atrapalhando bastante a visibilidade, mas que também forma esse cenário bem bonito, né? É umidade concentrada, essa é a explicação para isso. Lembrando que quando a gente consegue avistar essa neblina no horizonte e consegue enxergar para além de 1 quilômetro, é a neblina ou a névoa ou até a cerração, né, como as pessoas gostam de chamar, porque é aquela mais fraca que você consegue até avistar o prédio que está aqui por perto. Mas no caso da densidade maior, quando a gente não consegue nem conseguir visualizar o fim do prédio, até a torre da TV Centro-América, uhum. Nós até recebemos imagens hoje de pessoas que não estavam conseguindo visualizar a torre por completo. Aí é o nevoeiro. Então nós temos essa pequena diferença técnica aí, de acordo com a meteorologia, para esse sistema que acaba fazendo parte do nosso dia quando o calor surge e aí junto com a umidade torna esse cenário bem possível. O que podemos esperar do tempo para hoje em Cuiabá? Máxima de 30 graus, bem diferente do cenário que nós tivemos ontem. Foi bem rápido, bem passageiro essa frente fria, ainda bem. Mas para quarta e quinta-feira, a previsão é de calorão, 33 e 34 graus, o que já acende um alerta bem significativo em relação a esses cuidados com a nossa saúde, a hidratação. É sempre importante evitar essas exposições prolongadas entre as 10 até as 4 horas da tarde, aqueles exercícios, atividades ao ar livre. E a gente tem 19 graus agora. Essa temperatura vai subir bastante.
0: Eu quero que você, antes de você dizer qual que é a máxima para hoje, quero que o Cleto repita aqui o ditado que ele disse hoje de manhã.
2: Neblina que baixa, sol que racha.
6: É isso mesmo.
0: É isso, Lohan, é isso hoje? Mesmo.
6: Faz todo sentido, porque já é o sol surgindo nas primeiras horas da manhã que acaba influenciando essa neblina toda. E aí, ao longo da tarde, não dá pra prever um cenário diferente, né? Ontem a gente teve uma máxima prevista de 26 graus, bem menor, né? Por causa, é claro, daquele sistema, da massa de ar polar, de bastante nebulosidade. Mas hoje não temos nada disso pra influenciar no tempo. Inclusive, quando a gente olha lá pra fora do estúdio, é o céu limpo. Limpíssimo, sem nuvens que ajudam a frear essa elevação, então já dá para perceber que vai disparar. Esses termômetros aqui da capital devem registrar essas temperaturas bem mais elevadas a partir de hoje, inclusive com expectativa de 34 graus até 35 nos próximos dias.
0: Então esse ditado
2: essa
0: popular
2: é
0: não é fake, ela é real, tá?
2: Sabedoria, né?
0: Sabedoria, sabedoria é isso mesmo. Ah, então... Pra quem tá aí pensando que essa neblina, que depois se tornou nevoeiro, que ela veio pra trazer frio, nananina não.
6: E tem outra novidade, Yasmin. Hoje eu perguntei sobre a possibilidade de mais uma frente fria aí no radar.
2: Por quê?
6: Para os meteorologistas.
0: Ah, achei que era pra São Pedro que você tinha perguntado.
6: Pra mim, a notícia foi muito boa. Que até o fim do mês não devemos ter passagem de novas frentes frias, mas é claro que tudo pode mudar. Pelo menos por enquanto, observando a longo prazo, esses meteorologistas, né, que são os estudiosos, que estudam essas mudanças do tempo e do clima, não estão vendo nada.
2: Então, próximos tá dias de muito calor, hein?
6: Isso.
0: Pronto, pra quem gosta, tá aí. Chegou o momento esperado. Obrigada, Lohane.
6: Eu que agradeço. Até amanhã. Um ótimo dia pra todos nós.
2: A Prefeitura de Cuiabá criou um novo protocolo para agilizar a interdição de imóveis com risco de desabamento. A medida serve para proteger moradores, trabalhadores e pedestres em situação de perigo. Pelas novas regras, a fiscalização poderá interditar um imóvel imediatamente quando houver risco iminente, mesmo antes da emissão do laudo técnico. Nesses casos, o parecer de um engenheiro ou arquiteto deve ser apresentado em até 2 dias. Em geral, os ocupantes vão ter 1 dia para desocupar o imóvel, mas esse prazo poderá ser menor se houver risco imediato. Nós conversamos com o coronel Alessandro Borges, que é secretário de Defesa Civil da capital, e ele explica para a gente, então, como a Defesa Civil vai atuar. Vamos ouvir.
7: De acordo com a portaria, a SORP irá solicitar uma vistoria técnica à Defesa Civil para emitir o respectivo laudo e ser apensado ao processo. O que é a Defesa Civil? A Defesa Civil, ela analisa na sua vistoria o risco iminente de colapso parcial total da estrutura, deformações, deslocamentos, inclinações anormais, fissuras estruturais com evolução progressiva, comprometimento de pilares, vigas, lajes e fundações, desprendimento de fachada, marquises, sacadas e elementos construtivos com potencial de atingir pedestres, danos provocados por incêndios, enchentes, erosões, movimentos de massa ou de desastres, possibilidade de propagação do risco para imóveis vizinhos, impacto sobre as vias públicas e circulação de pessoas. E após o proprietário sanar todas as questões apontadas, o imóvel poderá ser desinterditado e voltar ao seu uso normal.
0: As interdições poderão ser totais ou parciais, dependendo das condições da estrutura. Os imóveis receberão placas de sinalização e a retirada ou violação dessa identificação pode gerar responsabilização conforme a legislação. Sempre que houver famílias em situação de vulnerabilidade, a assistência social e a defesa civil serão acionadas para garantir o atendimento necessário. Agora, a previsão é que as novas regras tornem mais rápidas a resposta, as respostas do município e ajudem a evitar acidentes, principalmente em imóveis antigos e com sinais de comprometimento estrutural.
2: Intervalo. Na volta a gente fala de Copa do Mundo, com status de final antecipada, França e Espanha lutam por uma vaga na final da Copa hoje à tarde.

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1: Trânsito intenso em muitos pontos da capital e de Várzea Grande, apesar do episódio de nevoeiro estar sendo dissipado em muitos locais da região metropolitana, estamos no horário considerado de pico. Na região ali do Trevo do Lagarto, Avenida Júlio Campos, com a movimentação não tão intensa até o momento, é um pouco mais tranquilo, mas esse cenário da Júlio Campos, ele muda completamente na região da paróquia São Sebastião e fica um pouco mais intenso. No encontro ali também com a BR-63, o motorista não encontra dificuldades ao passar por ali, pois o cenário está mais tranquilo. Até o momento, toda a região do Trevo do Lagarto não apresenta congestionamento ou lentidão. Qualquer atualização, eu volto aqui durante a nossa programação.
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3: 7h50.

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0: 7h52, estamos de volta com o último bloco do Primeira Página e a gente queria fazer um convite também para você acessar o nosso portal de notícias, o Primeira Página. Tem uma notícia bem interessante por lá, teve um congestionamento de barcos no Pantanal, Yasmin, se é que a gente pode falar assim, não era de carro, eram barcos que pararam por um motivo bem especial, de uma onça pintada. A cena chamou a atenção em Porto Jofre, rendeu um vídeo daqueles. Ficou curioso, então? Vai lá no nosso site para conferir. Eu garanto que você também vai se encantar com esse registro. Dezenas de barcos parados, próximo à margem, dando uma contemplada na onça pintada.
1: Para quem tá só, você que passa por congestionamento todos os dias aqui na região metropolitana, para chegar ao trabalho, eles tinham um motivo mais nobre, né? Para visualizar e conseguir ver a onça pintada. E um congestionamento de barcos que a gente não tá muito acostumado. A cena inusitada tá lá no nosso portal, bem bacana. Vale a pena você acessar, tá bom? Agora, mudando de assunto, Cleto, nosso último bloco aqui do jornal, tem uma associação dos amigos da criança com câncer, a ACC, que está arrecadando doações aqui na região metropolitana para o Arraiá da Esperança.
0: Itens que podem ser doados: alimentos, bebidas, brindes, produtos que serão utilizados durante a festa. A iniciativa conta com o apoio da comunidade para garantir o sucesso do evento. Nós conversamos com a procuradora jurídica da ACC, a Perolina César, que contou da importância, né, da doação e como você que está ouvindo pode fazer essa doação.
2: Uma festa preparada com muito carinho para as crianças e adolescentes em tratamento contra o câncer. Estamos precisando de doações, como saco de milho, queijo, fubá, canjica, leite condensado, carne moída, doce de abóbora, paçoquinha, pé de moleque, bolo de milho, milho para pipoca, pipoca doce e polpa de frutas para suco. As doações podem ser entregues até o dia 30 de julho na sede da ACES CMT, na Rua do Caju 329, no bairro Alvorada, em Cuiabá. Essa festa representa muito mais do que uma comemoração. É um momento de alegria, acolhimento e esperança para as crianças e famílias que enfrentam diariamente a luta contra o câncer. Toda ajuda faz toda a diferença.
0: Reforçando então, né, Yasmin? 30 de julho, essas doações podem ser entregues na sede da ACC.
1: Isso mesmo, e é por um motivo muito nobre, né, gente? Então, se você quiser participar, as doações, como o Cleto disse, 30 de junho, o endereço da ACC é a Rua do Caju, número 329, no bairro Alvorada, aqui em Cuiabá. Informações você pode acessar, você pode mandar, né, mensagem para o telefone 6530-250800 ou 6599256-3627, é o telefone da ACC para você participar. O Arraiá da Esperança é uma das principais ações solidárias da instituição e contribui para a manutenção dos serviços oferecidos às famílias atendidas. É só participar. Agora 7h55.
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0: Cuiabá se prepara para mais um fim de semana de velocidade no novo Autódromo Internacional de Mato Grosso. A capital recebe a quinta etapa da NASCAR Brasil nos dias 31 de julho e 1º de agosto. A programação também reúne a Copa Truck, tem outras copas. Atividades começam a partir das 3 da tarde na sexta e no sábado no Parque Novo Mato Grosso. Para quem quer acompanhar as corridas de perto, os ingressos custam a partir de R$30. O público pode escolher entre arquibancada, camarote, com vista para a reta, que é a reta da pista, e experiências nos boxes. Crianças de 5 a 12 anos têm gratuidade, né? Não pagam, mas é alguns setores, tá? Atenção, então, menores de 5 anos não podem entrar no evento. Os ingressos já estão à venda. Outras notícias do esporte com Flávio Santos. Bom dia.
4: Bom dia, Cleto, bom dia, Yasmin, bom dia a você que está ligado com a gente aqui no Primeira Página, nesta terça-feira de Copa do Mundo, semifinal, primeiro jogo já vai ser logo mais 3 da tarde no nosso horário, França e Espanha, hein, que jogaço esse França e Espanha, Mbappé contra Lamine Yamal, né, de um lado, do outro, e aí, você vai com França ou Espanha?
1: A França vai passar, eu acho.
4: Eu também acho que a França passa.
0: Pois é, mas dizem que a França é freguesa da Espanha, né?
1: Não tinha a seleção que tem agora.
4: Pelo que vem jogando na Copa do Mundo.
1: A França não perdeu nenhum jogo até agora. Tem o melhor ataque do campeonato, né? Do Mundial. é assim, apesar de que, se a gente for analisar bem, assim, as seleções que a França pegou, eu acho que agora vai ser o jogo mais difícil que a França vai enfrentar contra a Espanha. Mas ainda assim, a França está jogando muito bem.
4: É. E amanhã tem Inglaterra e Argentina. Amanhã, 3 da tarde também, para conhecermos o outro finalista.
1: Qualquer um desses jogos poderia já ser a final, né? Porque são encontros bem... só de campeões,
4: grandes
1: que já
4: seleções,
1: foram grandes
4: isso.
1: seleções. Então, assim, tanto França quanto Espanha poderiam protagonizar ali uma final muito boa. E também a Inglaterra e a Argentina. Então... serão excelentes jogos para a gente assistir.
4: Verdade. E a final será no domingo à tarde, 3º e 4º, no sábado, né? Então já estamos na reta final da Copa do Mundo. Lembrando que o Brasileirão volta na quinta-feira, tá? Daí amanhã a gente vai falar mais da volta, né, do nosso Campeonato Brasileiro. Tem muita gente com saudade, principalmente depois da eliminação da seleção brasileira, né? Que ficou aí pelo caminho, lá nas oitavas de final, e tem muita gente com vontade da volta do Brasileirão na quinta-feira. Daí vai ter quinta, sexta, segunda e terça, porque sábado e domingo, por conta da Copa do Mundo, né? 3º e 4º, e a decisão no domingo, não teremos aí jogos do Brasileirão, tá bom? Daí o Cuiabá também joga na Série B na sexta-feira e a gente vai trazendo tudo já a partir de amanhã. Combinado?
1: Combinado. Flávio, aproveitar também para dizer que além desses 3 jogos que nós teremos aí da seleção da Copa, além da disputa de quem vai levar o título, também tem do artilheiro, porque a gente também tem aqueles jogadores ali,
4: sim,
1: né? O Mbappé, o Messi, todos ali competindo também por quem faz mais gol.
4: Gol a gol, né?
1: Exatamente.
4: Daí amanhã a gente vai tratar mais sobre isso e hoje, quem sabe Mbappé aumente aí
1: seu
4: saldo de gols.
0: Obrigado, Flávio Santos.
4: Valeu, até amanhã.
0: A gente fecha o jornal com uma história que lembra que todo começo pode levar a lugares inesperados. Há poucos meses, o Leonardo Correia ainda dava os primeiros passos nas provas de rédeas. Agora, aos 25 anos, o mato-grossense de Cáceres arruma as malas para Las Vegas, nos Estados Unidos. Com apenas 2 competições na modalidade, o Leonardo venceu uma classificatória em São Paulo e garantiu a vaga para uma das principais disputas de rédeas do mundo. Em agosto, ele entra na pista representando Mato Grosso e o Brasil.
1: Leonardo diz que essa classificação para essa prova de rédeas nos Estados Unidos já é uma grande vitória. E fica a boa inspiração para encerrar o nosso jornal. Às vezes, a gente só precisa começar, só precisa aprender e descobre que pode ir muito mais longe do que se imagina. Tá aqui o exemplo do Leonardo pra gente encerrar o nosso jornal e trazer essa reflexão para você. Às vezes, você só precisa começar, Cleto.
0: Bom trabalho, ouvinte, e uma boa terça-feira a todos nós.
1: Até amanhã, ouvinte.
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0: Esta é a Lola Young, Messi, revelação da música mundial, não é? Muito bem, vamos para falar com a Stephanie Gomes, que já está por aqui. Ela atualiza as informações do trânsito. 8h20 agora no ar.
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0: Diga lá, Stephanie.
2: Olá, Schmidt, bom dia para você e a todos os nossos ouvintes. Começo falando agora da Avenida do CPA, com o trânsito fluindo bem na região do shopping, próximo ao viaduto da Cefaz. Já a avenida próximo ali do Hospital e Maternidade, mas na região central, o trânsito, ele segue um pouco mais intenso nos dois sentidos, tá? E o motorista, ele precisa ficar atento. Na Rua Boa Vista, onde estão sendo realizadas as obras do Complexo Viário Leblon, e é utilizada como uma das rotas alternativas para o desvio da Miguel Sutil, com o trânsito seguindo também bem calmo por ali. E sobre ela, a Miguel Sutil, próxima à loja de materiais de construção, com o trânsito bem intenso agora e a quantidade de veículos também deve aumentar nas próximas horas. Durante a nossa programação, eu volto para falar sobre o trânsito aqui na região metropolitana.
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Muito bem, 8h23, tempo firme nesta manhã de terça-feira, temperatura em elevação, 22 graus neste momento. Umidade boa, 81%. A temperatura máxima para esta terça-feira, 31 graus. Obrigado aí pela companhia. 8h23, música boa o tempo todo para você curtir aqui.

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7: Tudo bem, vamos com esse clássico de 1975, a música Only Yesterday, dos irmãos Carpenters. A letra transmite esperança, mostrando como a felicidade pode transformar a vida e fazer com que as dores do passado pareçam distantes. Com a voz delicada da Karen Carpenter e uma melodia suave, a canção tornou-se um dos grandes sucessos da dupla de irmãos. É, lembrando que a Karen Carpenter morreu em 1983, aos 32 anos, e ela era uma maravilhosa baterista também. Já o Richard Carpenter, o irmão dela, está hoje com 79 anos e ainda produzindo. Vamos então com Only Yesterday, com os irmãos Carpenters aqui na programação. After

Muito bom, Bob Seger aqui na programação Centro América. Ó, daqui a pouco vem aí música e vinho, já iremos degustar juntos. Uma excelente terça-feira, valeu demais.

0: aqui na programação Centro-América, Listen to the Music. Chegando ele agora, então vamos degustar juntos com o sommelier Jonas Eduardo, está no ar.
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2: Olá, ouvinte da Rádio Easy. Que bom estar com você aqui no Música e Vinho. Nossa taça de conhecimento de hoje será sobre a vinícola chamada Luiz Porto Vinhos Finos. Essa vinícola brasileira está localizada no estado de Minas Gerais. Isso mesmo, Minas Gerais, a terra do café, dá lugar também a vinhos de extrema qualidade. Na zona rural da cidade de Cordislândia, lá a tecnologia de produção e o autoconhecimento sobre o terroir fazem os vinhos da Luiz Porto terem muita qualidade. As mudas de videiras foram importadas da França e os equipamentos de produção importados da Itália. O grande destaque deste produtor são os vinhos tintos da variedade Syrah e Cabernet Sauvignon, da linha que leva o nome da vinícola, Luiz Porto. Destaco também os excelentes espumantes desta linha, frescos e agradáveis. Sensacional! Os vinhos são oriundos de um terroir único, com cerca de 800 metros de altitude, com solos argilo-arenosos. Tive a oportunidade de estar em uma degustação no interior de São Paulo com o proprietário Júnior Porto e disse a ele o quanto os vinhos estão maravilhosos. Era nítido o orgulho e o amor pelo trabalho de sua família. O Brasil produz vinhos sensacionais. Viva o vinho mineiro! Viva o vinho do Brasil! Um brinde! E se você quer sugerir um tema para o Música e Vinho, pode deixar registrado lá no meu Instagram. Anote aí, ó, @jonas.sommelier. Curta agora no Música e Vinho o som de Magic Roots.

0: programação e o Rio Dentro do Mar. Curtindo aí a nossa programação nesta manhã de terça-feira. Que bom, viu? Antes, Emily Sandé, Dubby Brothers com Listen to the Music. Bom, 9:02 agora, 9:02. Você sabe que a rede está expandindo, né? Então, já temos aí a Centro-América na cidade de Sinop, que entra a partir do meio-dia, né? O nosso sinal direto de Cuiabá para Sinop a partir do meio-dia. Vai até no outro dia às 6:30 da manhã. E a partir de hoje também temos em Primavera do Leste. Neste momento estão lá com a programação local de Primavera do Leste. E aí ao meio-dia entra a programação indo aqui de Cuiabá. Legal, né? A rede mato-grossense de comunicação Centro América FM crescendo cada vez mais. Bom, 9:02 agora, obrigado pela sua audiência, você por aqui em nosso site centroamericafm.com.br em qualquer parte do mundo. Ou para você aqui sintonizado em 99,1. Forte abraço, 9:03 agora.
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1: Vamos então aí com Leave the Door Open, Bruno Mars. 9:05 agora. Bom dia.

0: maravilhoso Erasmo Carlos, né? Com a voz marcante da Marisa Monte. Mais uma multidão. 9h16 agora. Obrigado aí pela sua audiência. Uma forte e abraço, uma ótima terça-feira.
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1: Vamos com a America Team Man 919.

Informação no Centro América News. Daqui a pouco tem, tem também um sucesso que você não esquece, viu? Aquele clássico que acompanha sempre uma belíssima história. 9:30 agora tem Legião Urbana.

0: Zeri. Renato Russo, Legião Urbana, Monte Castelo no ar aqui, ó. Bom dia, Stephanie.
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2: Olá, bom dia para você e a todos. Atenção para quem está buscando uma nova oportunidade no mercado de trabalho. Estão abertas as inscrições para o programa Mais Motoristas, que oferece formação de graça para quem quer atuar no transporte de cargas e passageiros. A iniciativa é do SESC Senat e vai custear totalmente a mudança de categoria da CNH, além de cursos profissionalizantes. As inscrições podem ser feitas até o dia 21 de julho pela internet e a primeira convocação dos selecionados está prevista para o dia 27. Além da mudança de categoria, os selecionados terão acesso a cursos específicos como transporte de cargas, passageiros e condução segura. O programa tem o objetivo de ampliar a formação de motoristas profissionais e gerar mais emprego e renda. Outras notícias durante a nossa programação.
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1: 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Não esquece. Quando essa canção foi composta por George Harrison, nos jardins da casa de Eric Clapton, a harmonia já não existia entre os componentes dos Beatles. Paradoxalmente, é uma das músicas mais otimistas do lendário grupo britânico. E um dado curioso, esse clássico dos Beatles não tem a participação de John Lennon, preso por porte de maconha. Em uma oportunidade, Harrison explicou: "Escrevi essa música na época em que a Apple, a gravadora dos Beatles, parecia uma escola. Assine isso, assine aquilo. Parecia que o inferno na Apple duraria para sempre. Então, um dia eu tirei folga para ir na casa de Eric Clapton e o alívio de estar naquele jardim ensolarado era tão maravilhoso que peguei o violão de Eric e escrevi essa maravilhosa canção." No sucesso que você não esquece, Beatles e a música, como já frisamos, que foi escrita em uma manhã de sol e talvez por esta razão ela tenha esse astral tão feliz, relaxado e libertador. Here Comes the Sun.

Então, gostou do sucesso que você não esquece dessa edição? Vamos aguardar a próxima, tá? Eu espero você. Um abraço, tchau. Sinta-se bem. 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

0: Good News, Chabuz aqui na programação. Vamos com ele trazendo dicas para a sua carreira profissional. Luciano Copini no ar aqui.
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2: Quando você ouve falar daqueles investidores bem-sucedidos, você vê muito sucesso. Mas uma das lições mais importantes não tem relação com dinheiro, tem relação com escolhas. Existem alguns investidores que percebem a diferença entre pessoas bem-sucedidas e pessoas extremamente bem-sucedidas, e que essas últimas conseguem dizer não para quase tudo. É, parece estranho, afinal fomos ensinados a aproveitar oportunidades, aceitar desafios e a estar disponíveis. Mas existe um detalhe: toda vez que você diz sim para alguma coisa, está automaticamente dizendo não para outra. Lembre-se, seu tempo é limitado, sua energia também é limitada. E olha só, a sua atenção também. Por isso, pessoas de alta performance não tentam fazer tudo, elas escolhem com cuidado onde investir seus recursos. Muitas vezes, o que impede o crescimento não é a falta de oportunidades, é o excesso delas. A pergunta é simples: o que você precisa parar de fazer para ter espaço para aquilo que realmente importa? Porque foco não é fazer mais, foco é escolher melhor. E isso é alto desempenho.
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Iron Fairy con Slave to Love. Obrigado aí pela sua audiência, essa troca de boas energias, né? Muito bom, muito bom. Forte abraço, obrigado e você que acompanha a programação do Happy Day cedinho e também o Classe Executiva e na sua Rádio Easy. Obrigado aí pela audiência, forte abraço, uma ótima terça-feira iluminada para você. E hoje, comentei mais cedo, né? E repito aqui, nossa rede crescendo, expandindo. Já estamos lá em Sinop. Então, a programação a partir do meio-dia vai para Cuiabá e para Sinop, né? Nesse momento, a programação está local lá na Central América de Sinop. Aí, ao meio-dia, Mariângela Prado entra em rede em Sinop e, a partir de hoje, para Primavera do Leste também. Então, agora pela manhã, a programação está local também lá em Primavera do Leste. A partir do meio-dia, Mariângela vai lá para a Primavera e aí vai até às 6:30 da manhã. Bacana, né? Muito bem. Então, a mais nova afiliada aí é agora a em Primavera do Leste. Cidade de Primavera recebendo aí a Central América de Cuiabá. 9:55, daqui a pouco falar nisso, Mariângela Prado já chegando por aqui. Muito obrigado pela sua audiência, Marcos Schmitz, amanhã de volta aqui na programação Classe Executiva e também no Happy Day. Forte abraço, boa terça-feira, obrigado pela sua enorme audiência. Dia iluminado pra você. 5:50 agora, 4:50, mudou já aqui. Horário de Mato Grosso.

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3: Sou eu e é um prazer enorme estar junto com você mais uma vez. Hoje, terça-feira, 14 de julho de 2026. Seja muito bem-vindo a mais uma edição do nosso Viva Easy.
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3: Pontualmente 10 horas em Cuiabá, 26 graus, com umidade do ar em 67% neste momento. A máxima não deve passar de 32. Sem previsão de chuva, tempo segue ensolarado na capital de Mato Grosso. Seja muito bem-vindo a mais uma edição do nosso Viva Easy, até meio-dia. Depois continuo com você e grandes clássicos na hora do almoço, até as duas. Vamos saber o Viva Easy com Dire Straits.

0: Cidade Negra com a Estrada. Programação Centro-América por ele, Jair Segatti, antes Dreamer com Supertramp e ouvimos Tina Turner com Let's Stay Together também neste bloco, primeiro bloco do Viva Easy desta terça-feira.
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0: Boyz II Men com All Make Love to You, na programação que teve também He on the World com Michael Jackson e Cecilia Crow com My Life is Going On. Agora 10:33.
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0: Direto da redação, Stephanie Gomes com as informações. Bom dia, Stephanie.
2: Olá, bom dia para você e a todos. Quem circula por Cuiabá deve ficar atento a possíveis interdições para a retirada de cabos irregulares dos postes. O serviço já passou por importantes avenidas da capital e deve continuar em outros pontos. Nessa ação, busca reduzir os riscos na rede elétrica e organizar a fiação urbana. Neste domingo, a Avenida Dom Bosco precisou ser fechada durante a operação. Cerca de 500 quilos de fios clandestinos, ilegais e fora de uso foram removidos. Mais de 200 toneladas de materiais irregulares já foram retiradas dos postes de toda Cuiabá. Para quem dirige, é importante respeitar a sinalização e buscar rotas alternativas quando houver bloqueios. Irregulares na fiação dos postes também podem ser informadas aos órgãos municipais responsáveis. Outras notícias durante a nossa programação.
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0: programação da Centro América. Tivemos também outras maravilhosas nesse bloco, inclusive Lobão com Essa Noite Não e The Passenger com Iggy Pop na edição do Isto é Rock and Roll.
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2: Você que curte cultura, escuta só. Sou Áureo Rigoni.
3: E eu, Deli Andressa.
2: E esse é o Som da Viagem. Neste episódio da nossa série Museus no Mundo, vamos a Florença, no coração da Itália.
3: Caminhar pela cidade é como estar no museu a céu aberto. Foi lá, entre palácios, igrejas e muitos ateliês, que floresceu o Renascimento entre os séculos 14 e 16.
2: Com apoio de famílias poderosas como os Medici, artistas geniais como Michelangelo, Leonardo da Vinci e Botticelli fizeram história e deixaram suas marcas.
3: Ainda hoje, a cidade respira arte e cultura. Entre tantas preciosidades, talvez o museu mais célebre seja a Galeria dos Ofícios, que guarda um dos acervos mais importantes do mundo.
2: Paralelamente ao grande número de obras, as janelas do prédio oferecem vistas incríveis do Rio Arno, da Ponte Vecchio e da cidade. Mas ainda assim, é difícil desviar os olhos das obras. Cada detalhe é uma aula de história da arte.
3: Outro ícone é a Galeria da Academia, que guarda a escultura original de Davi, de Michelangelo. Vê-la de perto é impressionante. Tudo nela transmite força e beleza.
2: O Palácio Velho, ainda sede do governo local, é ricamente decorado com salões majestosos, pinturas e passagens secretas. Da torre, tem-se uma bela vista da cidade. Lá, a arte se encontra com a história de forma vibrante e inesquecível.
3: As Capelas Médici são a expressão do poder, da riqueza e do refinamento. A dos príncipes impressionam pelo luxo, enquanto a da Sacristia Nova, arte e arquitetura se fundem em esculturas como Dia e Noite e Aurora e Crepúsculo, que parecem ganhar vida sobre os túmulos dos duques Médici.
2: Dica ao Som da Viagem. Assim como a cidade, visite os museus com calma, para melhor aproveitar.
3: Anota aí: Galeria dos Ofícios, Galeria da Academia, Palácio Velho e as Capelas Médici são, entre outros, imperdíveis para quando você estiver em Florença.
2: Curtiu? Então vem com a gente, acompanhe arroba o Som da Viagem e, enquanto isso, aproveite o seu dia, faça valer a pena.
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0: Man at Work com It's a Mistake neste último bloco da primeira hora do programa Viva Easy, que teve também When com Wake Me Up Before You Go Go, e tivemos The Police com King of Pain. Agora 11:03, daqui a pouco mais canções para você na melhor rádio.
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0: Caetano Veloso com Linha do Equador. Antes os Beatles com The Trooper e Everybody Wants to Rule the World com Tears for Fears. Daqui a pouco, a música do dia.
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0: Hoje temos um clássico que toca fundo no coração. Only Yesterday, dos Carpenters. Lançada em 1975, essa música traz aquela sonoridade suave e nostálgica que só o duo consegue entregar. Composta por Richard Carpenter e John Bathes, ela destaca como um novo amor pode transformar a solidão em esperança e renovação, carregando uma melodia que nos envolve e nos faz lembrar de momentos especiais. O vocal doce de Karen Carpenter é inconfundível e sua interpretação transmite algo que conecta em todos nós. Only Yesterday é um dos maiores sucessos da dupla e nós vamos ouvir agora.

0: The Killers com Here With Me, Just Clocks com Coldplay.
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0: Vamos direto à redação, onde está Stephanie Gomes com as informações. Bom dia novamente para você, Stephanie.
2: Olá para você e a todos. A Prefeitura de Cuiabá criou um novo protocolo para agilizar a interdição de imóveis com risco de desabamento. A medida serve para proteger moradores, trabalhadores e pedestres em situações de perigo. Pelas novas regras, a fiscalização poderá interditar o imóvel imediatamente quando houver risco iminente, mesmo antes da emissão do laudo técnico. Nesses casos, o parecer de um engenheiro ou arquiteto deve ser apresentado em até 48 horas. Em geral, os ocupantes terão até 24 horas para desocupar o imóvel, mas esse prazo pode ser menor se houver risco imediato de desabamento. As interdições poderão ser totais ou parciais, dependendo das condições da estrutura. Os imóveis receberão placas de sinalização e a retirada ou violação dessa identificação pode gerar responsabilização conforme a legislação. Outras notícias durante a nossa programação.
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0: Antes, Be The One, com a Dua Lipa. E nós ouvimos ainda Kiss and Say Goodbye com Manhattans. 11h47, fique agora com a mensagem de hoje do Pense Nisso, com Paulo Vaz.
1: 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Um dia de cada vez. Um turista visitou uma catedral onde um artista trabalhava em um enorme mosaico. Uma vasta parede vazia estava à frente do artista e o turista perguntou: "Você não fica preocupado com todo esse espaço que você precisa cobrir? Não se preocupa sobre quando conseguirá terminar?" O artista simplesmente respondeu: "Eu sei o que posso fazer a cada dia. Toda manhã, marco a área que farei e não me permito preocupar-me com o espaço que falta. Eu assumo um dia de cada vez e um dia o mosaico estará terminado." A vida é simplesmente uma coleção de pequenas vidas, cada uma vivida um dia de cada vez. Muitos dos grandes obstáculos que atrasam o nosso momento são como esta grande parede. Nós podemos nos preocupar com o enorme quadro que temos que criar, ou podemos simplesmente começar a enchê-lo com as imagens maravilhosas e únicas, fazendo o melhor que podemos a cada dia que nos é dado. Procure viver um dia de cada vez. Não se prenda a remorsos ou frustrações por algo que já aconteceu. O que passou, deixe no passado. Se foram coisas boas, guarde as boas recordações. Se foram coisas ruins, procure tirar um aprendizado para que não as repita no futuro. Não se queixe da vida, pois ela está em constante desenvolvimento. Acredite, seu valor está em você mesmo. Não se deixe vencer e não seja igual, seja diferente, seja especial. Você não pode mudar o que já passou, nem prever o que vai acontecer. Portanto, viva o hoje, viva o agora. Um dia de cada vez. O dia de ontem não voltará jamais. Trace objetivos para cada dia e vá em frente com muita força, coragem e confiança. Seja seu próprio motor de arranque e não desperdice as oportunidades de cada novo amanhecer. Brinque mais, sorria mais, ame mais, dance, ouça a sua música preferida, diga "eu te amo" para as pessoas que você gosta e que você sabe que gostam de você. Não conte os dias. Viva como se cada dia fosse o último. Aprender a amar, a perdoar, a respeitar. E no final, teremos montado o melhor quadro, o mosaico das nossas vidas. E lembre-se, infelizmente a vida tem prazo de validade. Então viva do jeito que te faz bem. Pense nisso e seja feliz, pintando o grande quadro da vida. Chegamos assim ao final de mais um Pense Nisso. 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

Música da Vida, Eric Clapton com Tears in Heaven. Antes você ouviu a mensagem do Pense Nisso, a nossa mensagem do dia com Paulo Vaz, essa que fica disponível pelo site centroamericafm.com.br e também via aplicativo. É só baixar o nosso aplicativo aí no seu celular que você tem acesso aos conteúdos exclusivos também. E é claro que eu agradeço a sua sintonia. Deixo agora a última do programa Viva Easy desta terça com Kobe Caleb Bubbly. E daqui a pouco nós temos grandes clássicos na hora do almoço, ao meio-dia.

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1: Sou eu e a partir de agora, mais uma edição dos grandes clássicos na hora do almoço, até as 14h. Seja muito bem-vindo.
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1: Privilégio ter a sua sintonia. Vamos a partir de agora curtir clássicos que marcaram época, marcaram sua vida. Que você tenha uma excelente hora do almoço. Excelente almoço, ao som da Centro América. Voltemos a 1987 com George Michael e a canção Father Figure.

Johnny Mathis com o Dennis Williams, Too Much, Too Little, Too Late, antes Stuck on You com o Lionel Richie e All Over You com Toto na programação. Meio-dia e 15 na Centro América.

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1: É com você, Stephanie. Boa tarde.
2: Olá para você e a todos os nossos ouvintes. Eu começo atualizando o trânsito aqui na região da capital, porque a movimentação começa a ficar um pouco mais intensa nesse horário. Falando da João Gomes Monteiro Sobrinho, que ali na região do Ginásio da Lixeira, a movimentação não é tão intensa e o motorista consegue passar tranquilamente. Já na Avenida Fernando Corrêa, a movimentação é maior, então o motorista precisa de mais atenção. E quem circula por Cuiabá deve ficar atento a possíveis interdições que estão acontecendo para retirada de cabos irregulares. No último domingo, a Avenida Dom Bosco precisou ser fechada e durante a semana a atenção tem que ser redobrada. Falando agora da Miguel Sutil, que com desvio na Rua Militar, em frente à Escola Estadual Tancredo Neves, a movimentação fica um pouco maior porque não temos agentes de trânsito até o momento lá naquela região. Então, se você precisa desviar da Miguel Sutil, fique atento nessa região. Qualquer atualização, a gente volta a falar aqui.
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Neste momento em Cuiabá, 29 graus, com umidade do ar em 53%. A máxima não deve passar de 31. Tempo segue ensolarado na capital de Mato Grosso. Em Sinop, região norte do estado, 31 graus neste momento. A máxima não deve passar de 33, com umidade do ar em 47%, sem previsão de chuva. Tempo ensolarado em Sinop. Em Primavera do Leste, temos 31 graus de máxima prevista para hoje, mas nesse momento 29 graus em Primavera do Leste, com umidade do ar em 44%, sem previsão de chuva, tempo ensolarado também em Primavera do Leste.

0: Evo Bryson com Regina Bell, Behold a New World na programação, que teve Heart com Secret e ainda Simple Red com If You Don't Know Me By Now. Meio dia 30 na melhor rádio.
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0: Léo Jaime com Gatinha Manhosa, antes David Gates com Take Me Now e Annie Lennox com No More I Love You.
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2: Quando você ouve falar daqueles investidores bem-sucedidos, você vê muito sucesso. Mas uma das lições mais importantes não tem relação com dinheiro, tem relação com escolhas. Existem alguns investidores que percebem a diferença entre pessoas bem-sucedidas e pessoas extremamente bem-sucedidas. E que essas últimas conseguem dizer não para quase tudo. É, parece estranho, afinal fomos ensinados a aproveitar oportunidades, aceitar desafios e a estar disponíveis. Mas existe um detalhe: toda vez que você diz sim para alguma coisa, está automaticamente dizendo não para outra. Lembre-se, seu tempo é limitado, sua energia também é limitada. E olha só, a sua atenção também. Por isso, pessoas de alta performance não tentam fazer tudo. Elas escolhem com cuidado onde investir seus recursos. Muitas vezes, o que impede o crescimento não é a falta de oportunidades, é o excesso delas. A pergunta é simples: o que você precisa parar de fazer para ter espaço para aquilo que realmente importa? Porque foco não é fazer mais, foco é escolher melhor. E isso é alto desempenho.

Legião Urbana com Pais e Filhos, antes U2 com With or Without You, e tivemos ainda I Want to Know What I Love Is com Foreigner na programação.

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1: Stephanie Gomes, é com você, boa tarde.
2: Olá para você e a todos. 7 municípios de Mato Grosso realizam hoje o Dia E, que oferece oportunidades de trabalho. A ação é promovida pelo Instituto Elvado Lodi de Mato Grosso, o IEL. 17 empresas participam da ação, com mais de 300 vagas de emprego em diferentes áreas. Os salários variam entre R$ 1.700 e R$ 5.000. O atendimento será realizado a partir das 8 horas da noite nas unidades do Senai Mato Grosso, em Barra do Bugres, Cáceres, Lucas do Rio Verde, Sinop, Sorriso, Várzea Grande e Cuiabá. Para participar, os candidatos devem comparecer ao local com o currículo impresso. Além do encaminhamento às vagas, o evento contará com entrevistas presenciais realizadas por representantes das empresas participantes, o que pode agilizar o processo de seleção. Entre as oportunidades estão cargos como operador de produção, auxiliar de produção e muitas outras. Outras notícias durante a nossa programação.
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Cássia Eller com Palavras ao Vento, na programação da Centro América, que teve Phil Collins com True Colors e ainda Ray Charles no início do bloco com I Can't Stop Loving You.

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Agora 6 minutos para as 2. Daqui a pouquinho nós temos o programa Sequência de Classe com o Jair Segatti. E deixo as últimas da minha participação com The Dream Life. E depois temos Alan Parsons Project com I'm the Sky. Amanhã eu volto. Um meu abraço a você. Uma ótima terça-feira. Até

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1: Estamos chegando para mais duas horas juntos com essa programação incrível da Centro América, sequência de classe a partir de agora até as 16h, terça-feira, 14 de julho. Seja sempre bem-vindo, você que chegou agora, chegando junto comigo. Vamos com essa programação incrível, fazendo a nossa trilha sonora da melhor qualidade. Brenda Russell, para começar.

Músicas incríveis você ouve aqui na programação Centro América Rádio Easy de Mato Grosso, 2:11. Deixa eu aproveitar aqui e desejar uma excelente tarde de quarta-feira, aliás, de terça-feira, nesse 14 de julho, Primavera do Leste. Estamos oficialmente pelos 96,7. Primavera tá de parabéns, recebendo a nossa programação ao vivo, direto de Cuiabá, assim como já temos Sinop e agora Primavera do Leste pelos 96,7. Boa tarde, você que está em Primavera, nos acompanhando, Sinop também, Cuiabá e região, curtindo sequência de classe. Eu sou o Jair Segatti, é sempre um prazer estarmos juntos e essa rede crescendo cada dia mais, aumentando a nossa família Centro-América. Vamos curtir Rita Lee? Ah, agora só falta você. Faltava, porque chegamos também em Primavera do Leste.

Esse é o Harry Styles, é a Zetwas na programação, sequência de classe. Teve também Rita Lee, Moby, Porcelain e Brenda Russell, Piano in the Dark. Obrigado pelo carinho da sua sintonia, nossos fãs também acompanhando a programação via site.

O Leste, a partir de hoje, nossa programação oficialmente transmitindo também para Primavera, e temos Sorriso. Boa tarde para você em Sorriso. Deixa eu aproveitar, já que eu tô falando, né, de Cuiabá, Primavera, Sorriso. Temperatura de momento em Cuiabá, tarde ensolarada de terça-feira, 31 graus em Cuiabá. Em Sinop, Sinop está com 32 graus, umidade do ar 45%. Sinop, tarde ensolarada também. Em Primavera do Leste, muito sol, 30 graus, umidade do ar 49%. Em instantes tem mais músicas, tem Lighthouse Family, já já.

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3: Pois é, falar em sequência, vamos falar de seleção, mas não a seleção de futebol do Brasil. Vamos falar da seleção musical. Fã tá me perguntando aqui, Segatti, você que é o cara da programação, até que dia eu posso enviar a minha seleção musical para concorrer a essa Alexa? Até quinta-feira, tá? Quinta-feira você tem mais hoje, quarta e quinta-feira para mandar a sua seleção musical. São 11 músicas titulares e 5 reservas, tá bom? Sexta-feira, 14h, a seleção do ouvinte, a seleção musical do ouvinte entra no ar às 14h. Lighthouse Family.

0: 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Também teve Cher Believe, Lighthouse Family, Loving Every Minute. O pessoal tá perguntando, eu tô respondendo aqui, mas vou falar de novo. Ó, a seleção musical tem a última seleção na sexta-feira, que vai entrar em campo 14h. Você tem até quinta-feira para mandar a sua seleção, tá bom? Duas e 33.
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0: O Sequência traz agora o Paul. É o Paul McCartney. Hope of Deliverance. 2h35. Boa tarde. Alô, alô.

Essa é a programação Easy Centro América. Pet Shop Boys, aqui sequência de Classy Western Girls, Mil Acasos, Skank, Paul McCartney, Hope of Deliverance. Agradecer o carinho dos nossos fãs lá em Sinop. Deixa eu ver aqui, o João Segatti, Sinop tá muito quente. Eu vou olhar aqui, Sinop tá com 32 graus nessa tarde de terça-feira. Vamos para o intervalo em instantes. Em um minuto e meio você vai ver Mike and the Mechanics.

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2: Over My Shoulder.

os grandes clássicos, os sucessos inesquecíveis e também as boas novidades, como essa aí do Ted Swims, você ouve na programação Centro-América. Mais uma vez, boa tarde, Primavera do Leste, que recebe a partir de hoje nossa programação Easy, direto de Cuiabá, assim como Sinop, também pelos 95,5. Esse é o som do Ahá, sequência de classe na sua Centro-América Easy.

The Blob That's Moved the Body. Aham, fechando a primeira hora do Sequência de Classe dessa terça-feira. Também teve Ted Swims e mais Mike and the Mechanics, Over My Shoulder. Deixa eu agradecer aqui o carinho dos nossos fãs interagindo conosco aqui no nosso WhatsApp. Alô, o Ranieri, também a Fátima, o Eduardo, a Luciana, também o João. O João tá lá em Sinop, Antônia por aqui, a Rose também, Domingas, Patrícia, Maribel. Maribel tá em Santa Cruz do Sul, lá no Rio Grande do Sul. Você de Primavera quiser interagir conosco, 99423059. 65 99423059. Esse é o nosso WhatsApp da

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1: 3:03, tarde de terça-feira. Lembrando, tô aqui conversando com o Rodrigo, falando de seleção musical. Até quinta-feira, o nosso fã pode mandar aí a seleção musical no site ou também pelo aplicativo Centro América. Seleção com 11 titulares e 5 reservas. Ou seja, essa semana tem a última seleção que entra em campo na sexta-feira, 14:00. Espero que seja a sua seleção. Isso vale para Sinop, vale também para Primavera, que tá chegando hoje, né? Chegando hoje com a gente, 96,7. Também para Cuiabá, enfim, onde você curte a Centro América, pode mandar a sua seleção musical até quinta-feira. Agora tem o Seals and Crofts, Summer Breeze.

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2: Tem um grande clássico aqui, é pura memória afetiva. Às 3:18, vamos ouvir o Badfinger.

0: Esse é o Simply Red Stars na programação Centro-América, sequência de classe BDs Living Eyes e Bad Finger Day After Day, grande clássico na programação. Daqui a pouco tem mais. Tem informação chegando. Ah, antes da informação, deixa eu te contar uma. Pela Copa do Mundo da FIFA, a Espanha vai vencendo a França. Gol de pênalti, Oyarzabal. Espanha 1, França 0. Ali já o pessoal acabou de fazer aquela pausa para hidratação. 29 para 30 minutos do primeiro tempo, a Espanha vai vencendo a França por 1-0. E tem informação chegando também, direto da redação, com nossa equipe de jornalismo. Vamos conferir às 3 horas e 30 minutos. Jornalista Clara Lucid.
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0: Vamos então à redação, é com você, Clara Lucite, boa tarde.
2: Olá, uma boa tarde para você também, para você ouvinte que acompanha a Centro América. A gasolina vai ter mais etanol no Brasil. O Conselho Nacional de Política Energética aprovou nesta terça-feira o aumento da mistura de 30% para 32%. A medida vale inicialmente por 180 dias e pode ser prorrogada. A ideia é reduzir a dependência de combustíveis importados em meio à alta do petróleo no mercado internacional. O governo afirma que testes com a E32 mostram funcionamento sem impactos relevantes nos veículos, mas especialistas pedem atenção principalmente com carros mais antigos e modelos não flex. A maior presença de etanol também pode aumentar um pouco o consumo, porque o biocombustível tem menor poder energético que a gasolina. Outras notícias durante a nossa programação.
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Madonna, Rain na programação Centro-América, Lady Gaga, Bruno Mars, Die With A Smile, grande sucesso de Lady Gaga, Bruno Mars, música premiadíssima, né? Die With A Smile. Agora 3h42, daqui a pouco tem o Paulo Vaz trazendo o sucesso que você não esquece, a partir das 4 tem Ricardo Bip e a Hora do Café, 5 da tarde tem o Happy Hour, 7 da noite tem o Oli George trazendo os clássicos da original e amanhã 2 da tarde tem mais sequência de classe comigo e eu vou deixar essa canção belíssima pra você em Primavera do Leste, que a partir de hoje está recebendo nossa programação oficial direto de Cuiabá, essa é a Rede Easy Centro-América. Obrigado pelo carinho, sintonia, boa tarde também, Sinop, e amanhã 2 horas.

0: Realização Prefeitura de Chapada.
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4: Olá, tudo bem? Eu sou Paulo Vaz e está no ar mais uma edição do Sucesso que Você Não Esquece. Entre os dinossauros do rock, Sir Paul McCartney é um Tiranossauro Rex. Nascido em 1941, ele continua na estrada com as músicas que marcaram e marcarão muitas gerações e que fizeram dele um dos maiores compositores do século XX. A partir do final dos Beatles, em 1970, Paul McCartney construiu uma obra musical à altura do Fab Four. Ele sempre foi um trabalhador incansável e um compositor sempre inspirado. O maior talento de McCartney não é para um pop star, mas sim para um músico excepcional. Durante a década de 1980, Paul trabalhou com Michael Jackson e fizeram canções inesquecíveis como Say, Say, Say, The Man. E este sucesso que você não esquece, de 1983, The Girl Is Mine. Mas a amizade entre eles ficaria abalada pouco tempo depois, quando, em 1985, Michael Jackson comprou o catálogo dos Beatles em um leilão por 47,5 milhões de dólares. Paul McCartney ainda tentou negociar com um amigo, mas não adiantou. Anos mais tarde, Jackson vendeu o catálogo para a gravadora Sony por 95 milhões de dólares. Paul McCartney disse que conversou com Michael sobre o valor de um artista e suas canções, mas o rei do pop teria respondido com frieza: são apenas negócios, Paul. Mas vamos ao que interessa. Aqui, no Sucesso que Você Não Esquece, vamos relembrar uma das mais executadas nas rádios em 1983. The Girl Is Mine, no dueto de Paul McCartney e Michael Jackson.

Em 2009, logo após a morte de Michael Jackson, Paul declarou em uma entrevista que, mesmo com o desentendimento, o ex-Beatles garantiu que não houve brigas. Segundo ele, o afastamento foi natural. Ele era um homem encantador e muito talentoso. Sinto falta dele, disse McCartney. Ok, essa foi mais uma edição do Sucesso Que Você Não Esquece. Bye, bye.

0: Nem Mato Grosso, balada do louco aqui no Hora do Café, ainda Taylor Swift e também David Bowie, já já na música do dia tem Carpenters.
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0: E Os Osborne aqui na sua Rádio Easy, agora 4h32, tem mais música chegando daqui a pouquinho. Vamos então com informação direto da nossa redação. Para você que está acompanhando aqui a sua Rádio Easy, seja pelo nosso aplicativo, nosso site ou app.
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0: Informações com a nossa repórter Clara Lucite. Oi, Clara, boa tarde.
2: Oi, Bip, uma boa tarde para você também, para você ouvinte que acompanha a Centro América. Cuiabá já registra mais de 500 casos confirmados de dengue em 2026, além de uma morte pela doença. O levantamento é da Secretaria Municipal de Saúde de Cuiabá e aponta uma redução na média semanal de notificações de dengue em comparação com o mesmo período de 2025, mas acende um alerta para a população e para as autoridades de saúde. A dengue é transmitida pela picada do mosquito e pode causar sintomas como febre alta, dores no corpo e, em casos mais graves, complicações que levam à morte. A principal forma de prevenção continua sendo evitar água parada, que é o local onde o mosquito se reproduz. A orientação é que a população redobre os cuidados em casa, eliminando possíveis criadouros como pneus, garrafas e caixas d'água destampadas. Em casos de sintomas, a recomendação é procurar uma unidade de saúde o mais rápido possível. Outras notícias daqui a pouco no Happy Hour.
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5: Você que curte cultura, escuta só. Sou Áureo Rigoni.
6: E eu, Délia Andressa.
5: E esse é o Som da Viagem. Neste episódio da nossa série Museus no Mundo, vamos a Florença, no coração da Itália.
6: Caminhar pela cidade é como estar no museu a céu aberto. Foi lá, entre palácios, igrejas e muitos ateliês, que floresceu o Renascimento entre os séculos 14 e 16.
5: Com apoio de famílias poderosas como os Medici, artistas geniais como Michelangelo, Leonardo da Vinci e Botticelli fizeram história e deixaram suas marcas.
6: Ainda hoje, a cidade respira arte e cultura. Entre tantas preciosidades, talvez o museu mais célebre seja a Galeria dos Ofícios, que guarda um dos acervos mais importantes do mundo.
5: Paralelamente ao grande número de obras, as janelas do prédio oferecem vistas incríveis do Rio Arno, da Ponte Vecchio e da cidade. Mas ainda assim é difícil desviar os olhos das obras. Cada detalhe é uma aula de história da arte.
6: Outro ícone é a Galeria da Academia, que guarda a escultura original de Davi, de Michelangelo. Vê-la de perto é impressionante. Tudo nela transmite força e beleza.
5: O Palácio Velho, ainda sede do governo local, é ricamente decorado com salões majestosos, pinturas e passagens secretas. Da torre, tem-se uma bela vista da cidade. Lá, a arte se encontra com a história de forma vibrante e inesquecível.
6: As Capelas Médici são a expressão do poder, da riqueza e do refinamento. A dos príncipes impressionam pelo luxo, enquanto a da Sacristia Nova, arte e arquitetura se fundem em esculturas como Dia e Noite e Aurora e Crepúsculo, que parecem ganhar vida sobre os túmulos dos duques Médici.
5: Dica ao Som da Viagem: assim como a cidade, visite os museus com calma, para melhor aproveitar.
6: Anota aí: Galeria dos Ofícios, Galeria da Academia, Palácio Velho e as Capelas Médici são, entre outros, imperdíveis para quando você estiver em Florença.
5: Curtiu? Então vem com a gente, acompanha a Robo Som da Viagem e, enquanto isso, aproveite o seu dia, faça valer a pena.

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0: Nora Jones, Don't Know Why. Agora 4h59, finalizando mais uma edição aqui do A Hora do Café. E vamos direto pro Happy Hour, no seu finalzinho de tarde, já já, início de noite, trazendo as principais notícias do Brasil e do mundo. A Hora do Mundo, o A Hora do Café volta amanhã às 4 da tarde.
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0: 5 em ponto, vamos juntos a partir de agora aqui no Happy Hour, trazendo música, informação, a sua participação. Muito bom te encontrar aqui em 99.1 Cuiabá, 95.5 Sinop e também Primavera do Leste. A partir de hoje com a gente aqui, formando uma rede mato-grossense de comunicação cada vez mais forte para trazer para o nosso estado muita informação de qualidade. Inclusive, daqui a pouquinho a gente fala sobre médicos especialistas que tem até 16 de julho para disputar 84 vagas em Mato Grosso. E ainda a gente vai falar aqui que programa oferece formação de graça para quem quer trabalhar como motorista profissional. Para quem gosta de velocidade, Cuiabá recebe no fim do mês mais uma etapa da NASCAR Brasil. E Brasil pode ficar fora da final, hein? Mas é cotado para ter um árbitro na decisão aí. Bom, o negócio é o seguinte, vamos lá, que a gente tá começando o Happy Hour agora nesse finalzinho de tarde, início de noite, e a França, falando em esporte, é eliminada então pela Espanha. Que coisa, hein? Mas daí, desde 2024, uma campanha incrível da França, na Euro também, quando se enfrentaram França e Espanha, já mostrava essa retomada dessa escola espanhola de futebol, e tá aí. Espanha eliminando a França. Já que a gente tá na Semana Mundial do Rock, ontem, 3 de julho, Dia Mundial do Rock e tal. Então vamos seguir com o Eric Clapton, o deus da guitarra, e o cara que tava lá onde tudo começou, B.B. King, Ryan with the King.

Kid de Abelha no seu lugar, que segue comemorando com a turnê Eu Tive um Sonho, 40 anos de história e muita história pra contar mesmo, hein? Paula Toller, o Jorge Israel e o Bruno Fortunato, eles estrearam recentemente este reencontro, quer dizer, rodando o país, inclusive até outubro, se você tiver oportunidade de vê-los no palco, vai ser sensacional. Paula Toller, Jorge Israel, super energia aí dos anos 80, uma das bandas fundamentais ali do nosso rock pop oitentista. Agora 5:14, atenção, ó, médico especialista que busca uma oportunidade em Mato Grosso. O prazo para se inscrever no projeto Mais Médicos Especialistas termina nesta quinta-feira, dia 16 de julho, hein? São 84 vagas no estado, com oportunidades em Cuiabá, Várzea Grande, Sinop, Sorriso, Colíder, Paranaíta, Cáceres e Rondonópolis. A maior demanda é para ecocardiografia e também cirurgia geral minimamente invasiva. Tem endoscopia, colonoscopia e oncologia clínica. A carga de atendimento é de 20 horas por semana. As bolsas variam de 10 a 20 mil reais por mês, conforme localidade. Então, atenção aí ao prazo, inscrições terminam no dia 16. E a gasolina vai ter mais etanol no Brasil, como a gente já havia noticiado há um tempo atrás. O Conselho Nacional de Política Energética aprovou nesta terça-feira o aumento da mistura de 30% para 32%. A medida vale inicialmente por 180 dias e pode ser prorrogada. A ideia é reduzir a dependência de combustíveis importados em meio à alta do petróleo no mercado internacional. O governo afirma que testes com a E32 mostram o funcionamento sem impactos relevantes nos veículos. Mas especialistas pedem atenção, principalmente com carros mais antigos e modelos não flex. A maior presença de etanol também pode aumentar um pouco o consumo, porque o biocombustível tem menor poder energético que a gasolina. 5:16, daqui a pouquinho, para você acompanhando 99.1 Cuiabá, nossa repórter Clara Lucite traz informações do trânsito. Sinop 95.5, bem-vinda. Também hoje estreando Primavera do Leste, pode participar aqui com a gente pelo nosso WhatsApp. A gente segue nesse finalzinho de tarde com Feels Like I'm Falling in Love.

A música diz: as coisas já não são como antes na natureza e devemos ter mais consciência e preservar. Marvin Gaye.

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2: 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Oi, Clara.
3: Oi, Bip, boa tarde para você ouvinte do Happy Hour que tá ligado com a gente também. Você motorista que precisa vir para a região da rodoviária, atenção, a Miguel Sutil, na altura das obras do complexo Jardim Leblon, tem um novo desvio que sai nas proximidades da UPA do Leblon, deixando o caminho aí mais difícil, mais lento, inclusive, Bip, porque tem reparos em uma rotatória. Então a dica é pegar o caminho pela região central, seguir ali pela Coronel Escolástico e descer a prainha, que você vai economizar muito mais tempo. E sobre as movimentações também no centro, nesse momento temos a Avenida do CPA com lentidão para quem está chegando no centro. E a gente destaca também fila na Mato Grosso, fila de veículos para acessar a prainha, mas para subir sentido da Centro América, trânsito fluindo até o momento. Bip, tem mais trânsito, mas eu conto daqui a pouco.
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Muito bem, agora 5 horas 23 minutos. Vamos saber como é que fica o tempo para amanhã em Cuiabá. O dia será de sol com algumas nuvens ao longo do dia. À noite, o céu fica estrelado. Temperatura mínima será de 20 graus, máxima pode chegar aos 33. Em Sinop, o dia será de sol com aumento de nuvens a partir da tarde. Não chove. A máxima chega aos 33 graus. Agora, nesse momento, na capital mato-grossense, 29 graus, umidade relativa do ar em 53%, pouco menos do que ontem. Então o tempo vai ficando mais seco. Lembre-se de se hidratar e muito. Agora 5:24.

0: Tears for Fears, shout. Agora 5h34, tá chegando agora. Bem-vindo, bem-vinda. Vamos juntos até às 7 da noite, inclusive Primavera no Leste 96.7. Chegando hoje, estreando com a gente aqui na Rede Mato Grossense de Comunicação. E atenção para você que busca uma nova oportunidade de trabalho, hein? O programa Mais Motoristas está com inscrições abertas para formação de graça de motoristas profissionais. A iniciativa do SEST Senat custeia a mudança de categoria da CNH, incluindo taxas, exames e etapas obrigatórias do processo. Os selecionados também terão acesso a cursos voltados ao transporte de cargas e passageiros, hein? Para participar, é preciso ter pelo menos 19 anos, CNH válida e cumprir as exigências para a categoria pretendida, tá? Mas atenção, a inscrição não garante a vaga. Os candidatos passam por um processo de seleção. As informações e o cadastro estão no site do SEST Senat. 5h36. Em instantes a gente volta com mais aqui no Happy Hour. Vou dizer pra você em 2 minutos. 2 minutos a gente tá de volta.
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0: Isaac. Wicked Game. Estará no Brasil também, nesse mesmo festival que o Ed Vedder estará. Agora, trago notícias importantes. Serão dois dias que o Ed Vedder estará no Brasil agora em novembro. 20 e 22. 20 é feriado nacional, Dia da Consciência Negra, só que ingressos esgotados. O Chris Isaac, se você quiser ver junto com o fundador do The Who, grande Roger Daltrey, você pode curtir esse de sábado, tá sensacional, que tem o Kingfish também. Eu particularmente, olha, não ia achar nada mal ganhar um ingresso pra sábado, vai ser lá no Ibirapuera, em São Paulo. Sensacional esse dia no sábado com Roger Daltrey. O Kingfish é uma das grandes promessas do blues, agora é americano, fazendo toda uma linha do Muddy Waters, junto, enfim, com aquela turma toda que a gente sempre comenta aqui, os caras que estavam abrindo caminhos lá. Aliás, o Chris Isaac tem muito essa ideia nostálgica de rockabilly, esse jeito de cantar do Elvis. Ele também lembra um pouco o tipo físico, assim, o biofísico do Chris Isaac, que é muito próximo do Elvis Presley. Então vai ser um dia especial. Daí, domingo, parece que tem ingressos ainda, mas já aviso pra você preparar o saldo disponível para saque, porque não está nada barato, acho que começa em R$1.200, R$1.300. Aí, pra se deslocar, tem, né, passagem aérea, hospedagem, tudo mais, fica caro, né? Mas você vê, sexta-feira, ingressos esgotados pra ver o Ed Vedder, vocalista do Pearl Jam, que nesse som que a gente tocou aqui, era um momento mais intimista deles, né? Do Pearl Jam ali, 2009, fechando a primeira década do século, do milênio, com Backspacer, que é um álbum muito legal. E aí, relembrando que a gente, em situações difíceis, a gente tem que parar e apenas respirar. Just breathe. Agora, 5:49, que viu? 4:49, entendeu? Então deixa eu chamar aqui a nossa repórter Clara Lucite, para quem tá acompanhando a gente em 99.1, Cuiabá. Problemas na capital mato-grossense sempre temos nesse finalzinho de tarde, início de noite. Você em Sinop 95.5 e também 96.7 Primavera do Leste, estreando hoje com a gente. Bem-vinda, Primavera do Leste, pode interagir com a gente aqui pelo nosso WhatsApp. Clara Lucite de volta. Oi, Clara.
1: Um ótimo início de noite para você, Bip, para você ouvinte do outro lado também. Eu quero destacar a Avenida do CPA, chegando no centro, tem estreitamento de pista, obras que já começaram essa semana na região, e aí já sabe, a lentidão ela vai acontecendo sempre que o fluxo de veículos começar a aumentar, principalmente nesse horário de pico. E hoje temos, Bip, lentidão para quem vai saindo ali da Santa Casa, passa sentido da Dom Aquino para cair na 15 de novembro, região do Porto. Mas está fluindo na Isaac Povas por maioria da via, mas o motorista chega em frente à Praça Ipiranga, aí é o problema, porque ele acaba pegando um breve congestionamento. Tem também uma pequena lentidão na rotatória do Parque do Barbado, para quem vai aí sentido dos condomínios, mas nos fundos da UFMT. Avenida das Torres, movimento considerado até que bom, com exceção das rotatórias, mas aí é questão de minutos para conseguir passar. Agora, subindo mais um pouco em outra região, ali em frente ao shopping da Miguel Sutil e a rotatória do Círculo Militar sentido Várzea Grande, o motorista já fica atrás de outro motorista na passagem, ou seja, com lentidão. Em Várzea Grande, movimento até que normal pelas ruas entre o ginásio e Fiotão. O problema mesmo se destaca na FEB, porque hoje tem um trecho bloqueado do lado direito, uma faixa, né, para quem segue sentido aeroporto. E com isso, o motorista vai ficar em uma velocidade mais reduzida para chegar na João Ponce de Arruda. Bip, eu volto daqui a pouco com outras informações.
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0: Pointer Sisters, essas meninas são demais, trio feminino, He's So Shy, essa música é muito elegante, não é? Mistura muita coisa aqui, obviamente, Motel Records, é por isso. Muitas camadas dentro, então, dessa sonoridade, exatamente em 1980, quando a gravadora, então, apostou no trio feminino, entre tantas outras também que a gente tinha na gravadora, como Donna Summer, como Diana Ross, enfim e tal. Ali fazendo toda uma sonoridade do final dos anos 50, avançando 60, 70, e que é comparado, inclusive, e olha que os Beatles tiveram 8 anos ali de intensidade, de criar, e lançaram álbuns incríveis que realmente acabou ajudando a moldar o que a gente ouve aqui. Mas eles também tiveram uma influência, como a gente sempre fala, que vai o blues, atravessa o Oceano Atlântico, volta blues rock e com certeza os Beatles junto com os Rolling Stones, o Eric Clapton, te abriu hoje o Eric Clapton junto com o B.B. King, não é à toa que ele tem essas referências, esses ídolos, na verdade, desde então, ali a sua adolescência até chegar no início da fase adulta e começar a fazer música e fazer releituras, tanta coisa que o Eric Clapton fez e trazendo toda essa sonoridade. E essas meninas se divertindo com esse som afro-americano, com essa soul music, com esse dance pop, com essa disco, bebop até, do final dos anos 70, começo dos anos 80, o trio feminino Pointer Sisters aqui no Happy Hour. Deixa eu aproveitar, mandar um abraço aqui pra Ana Luísa, Renata tá com a gente aqui, mandou uma foto, eu acho que estão no carro, provavelmente, cadeirinha ali do carro, né? E grande abraço pra você, Renata, obrigado sempre por estar junto com a gente, curtindo aqui a sua Rádio Easy 99.1 Cuiabá. Se você estiver circulando pelas ruas da cidade ou em casa, finalizando o expediente, vamos lá, se quer interagir, só mandar aqui a sua mensagem, texto, áudio, você vai mandar foto também, vídeo, fique à vontade aqui pelo nosso WhatsApp. Beijão, Ana Luísa, acredito que deve ter uns 3 anos, Ana Luísa, né, Renata? Valeu. 6 em ponto. Vamos lá, aliás, a Renata ontem tava falando, tocamos ontem o Oasis, o Wonderwall, é a música que a Inglaterra escolheu para tocar sempre que marca gol. As 48 seleções fizeram isso, né? Entregaram as músicas, Take Me do Ahá, da Noruega, vocês viram a recepção, cara? E o Haaland não tava, né? Recepção na Noruega, com o time norueguês, espetacular, mais de 100 mil pessoas, é o futebol. E aí vai aquela frase clichê, é mais do que futebol, realmente, é algo inexplicável, essa paixão e muito legal a campanha da Noruega. Bom, a gente não quer que a Argentina siga com uma campanha como vem fazendo, virada histórica, toda essa história aí que a gente está acompanhando. Então é o seguinte, já temos uma definida, a Espanha. Que coisa, que já vem desde 2024 fazendo um trabalho muito legal, inclusive na Euro e aí nesses embates com a França já vinha mostrando mais força e consenso, na verdade, entre os críticos esportivos que a Espanha é a escola do futebol. Não só no masculino, hein? No feminino. Ano que vem, inclusive, a gente vai em loco perceber isso, vai entender isso. Na última a gente já sentiu, lembra? Até aquele acréscimo de não sei quantos minutos, aquele jogo interminável, que loucura. Mas a gente vai ter, e também na Arena Pantanal, teremos jogos da Copa Feminina no Brasil, que será o ano que vem. E aí, a final da Copa do Mundo, então, vai ter um show no intervalo pela primeira vez. E aí, o elenco é de peso, tem Coldplay, Madonna, Shakira, Justin Bieber, BTS, entre outras atrações. E aí, marcado então pro dia 19 de julho, próximo sábado, em Nova Jersey, nos Estados Unidos. Show tem cerca de 11 minutos, aí num formato inspirado no Super Bowl. Claro, curadoria artística é de Chris Martin, o vocalista do Coldplay. A apresentação também vai acabar apoiando um fundo que pretende arrecadar $100 milhões para projetos de educação e esporte para crianças. O Chris Martin já é envolvido em um grande evento que é o Global Citizen, que acontece inclusive nos Estados Unidos e em outras partes do mundo. Ele é o curador, o diretor artístico. Olha que legal. Se você não conhecia esta faceta do Chris Martin, Pois é. E a seleção brasileira não vai estar, obviamente, na final. Mas, olha o que pode acontecer. Eu acho que, tomara que não, né? Mas você imagina se amanhã a Argentina consegue vencer a Inglaterra, hein? Você já pensou o que pode acontecer? Por quê? O árbitro, o Wilton Pereira Sampaio, aparece entre os favoritos para comandar a final do Mundial. E vamos descontar aquele gol de mão. Pronto, de repente, não é? É uma faltinha, cartãozinho, né? Qualquer vaciladinha, tem que ter uma regra mais dura aí para os argentinos. Se passar, né? Mas você acredita que pode ter essa possibilidade? Ele já apitou 3 partidas nessa Copa do Mundo, incluindo jogo de abertura entre México e África do Sul. E tá aí entre os árbitros que permanecem nos Estados Unidos nessa reta final do torneio. Um fator que pode pesar contra o brasileiro, se a Argentina então chegar nessa decisão, é a rivalidade, com certeza, né? Que pode tirar o seu Wilton da final. E aí ele pode ser aí descartado da história. Ele será o terceiro brasileiro a apitar uma final da Copa do Mundo e o primeiro desde 1986, quando a Argentina foi campeã. A FIFA deve anunciar a escala aí para essa grande decisão sexta-feira. Já pensou? Que coisa. Fortes emoções aí no finalzinho da Copa do Mundo 2026. 6:04. E é isso aí, final dia 19 de julho, domingo, então, hein? Agora 6:04.
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0: Sete minutos, a gente segue com o Happy Hour até às 7 da noite. Um prazer enorme ter a sua atenção com a gente aqui, seja sintonizado, sintonizada, ou também quando se conecta com a gente. Daqui a pouquinho a gente traz mais detalhes sobre o programa que oferece formação de graça para quem quer trabalhar como motorista profissional, hein? E ainda, para quem gosta de velocidade, Cuiabá recebe no fim do mês mais uma etapa da NASCAR Brasil. E vamos para os indicadores econômicos, sentir como é que se movimentou o mercado financeiro, então, nesta terça-feira, 14 de julho. Seguimos com o rei do pop que voltou às paradas com o álbum Thriller. Já era previsto por conta do filme, um apelo mundial. E aí a gente abre então essa hora aqui do Happy Hour com Remember the Time. 6 e 8. Boa noite.

Barão Vermelho, o poeta está vivo e a banda segue aí, firme e forte na atividade. Está de volta na praça, como diria Marcelo D2. Olha quem está de volta na praça. É, Barão Vermelho, que coisa. É, eles acabaram batizando essa turnê de encontro. É, em 2023, inclusive, o Titãs encerrou aquela turnê com shows lotados, Allianz Parque, se eu não me engano, duas vezes completamente lotado, com todo mundo do Titãs juntos, e obviamente homenageando o Marcelo Frommer, que acabou falecendo naquele acidente terrível no começo dos anos 2000. Foi uma grande perda para a banda, porque Marcelo Frommer era um cara muito articulado. Ali todo mundo. Ele era uma espécie, obviamente, com devidas as proporções ali, porque você tem ali vários integrantes. E aí o Marcelo Frommer dava uma segurada, porque gênios geniosos, né? Imagina, Arnaldo Antunes, o Nando Reis, cara, Paulo Miklos também, aí talvez Tony Belotto mais tranquilo. Bom, o Gavan tá dele completamente ali na cozinha, na bateria, digamos assim, tocando, o Sérgio Brito também, mas a galera ali realmente todo mundo muito criativo, muito intenso, e o Frommer dava uma segurada, ele dava ali, fazia as relações públicas, digamos assim, da banda, e foi realmente uma grande perda. E aí acabou então incentivando outras bandas. Agora, recentemente, a gente está também revivendo aí com o Kid Abelha, que vai até outubro, reencontro, e o Barão Vermelho, encontro, e aí todo mundo se encontrando, o Guto, Maurício Barros, Dé Palmeira, e o Ney Matogrosso também está fazendo uma participação nessa aí, junto com o Frejá, por motivos óbvios, né, pro Dia Nascer Feliz, se o Ney Matogrosso não tivesse gravado, porque era parceiro do Cazuza, o Ney Matogrosso, e aí então obviamente é muito legal esse encontro junto com o Ney Matogrosso do Barão Vermelho. 6:18. E ó, Cuiabá se prepara para mais um fim de semana de velocidade no novo Autódromo Internacional de Mato Grosso. A capital recebe a quinta etapa da NASCAR Brasil Series nos dias 31 de julho e 1º de agosto, 31 de julho e 1º de agosto. A programação também reúne a Copa Truck e a Copa Hyundai HB20. As atividades começam a partir das 3 da tarde, na sexta e no sábado, no Parque Novo Mato Grosso. Para quem quer acompanhar as corridas de perto, os ingressos custam a partir de R$30. O público pode escolher entre arquibancada e camarote premium, com vista para a reta e experiências nos boxes. Crianças de 5 a 12 anos têm gratuidade em setores específicos. Atenção, menores de 5 anos não podem entrar no evento, os ingressos já estão à venda. 6:19, daqui a pouquinho a gente tem informações do trânsito e também clássico do ouvinte. Quer pedir o seu clássico? Enquanto você ouve essa do Creedence, I Heard You Through the Grapevine, aqui no Happy Hour. Vamos juntos até às 7 da noite.

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1: 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Bem-vinda de volta, Clara.
2: Olá, Bipe, boa noite novamente para você ouvinte que acompanha o Happy Hour com a gente também. Trânsito fluindo na Miguel Sutil para quem passa pelo viaduto do Despraiado, isso em cima. Já embaixo tem acúmulo de veículos nas duas direções. E hoje eu achei a Marechal Deodoro mais tranquila para quem segue sentido da rodoviária. Movimento calmo para você que sobe a Mato Grosso, sentido da Centro-América também. E aí a gente cai na região do Coxipó, trânsito parado debaixo do viaduto da UFMT e para quem sai do córrego do Barbado, sentido a esse ponto também, ok? Em Várzea Grande, acompanhando a movimentação junto à Guarda Municipal, tem lentidão na Mário Andreasa, sentido Várzea Grande. A Siriaco Cândia também não tá diferente. Você até consegue entrar nela com uma tranquilidade, mas aí a situação começa a ficar complicada já na entrada da passagem da Conceição. Vamos fechar com a FEB, com lentidão em frente às concessionárias para chegar na rotatória do quilômetro zero, ou seja, uma rotatória antes do aeroporto. E depois, chegando nele, tem mais trânsito também. Bipe, vou continuar acompanhando novidades. Eu volto com você.
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coisa espetacular, hipnótico, esse órgão do Ray Manzarek. Light My Fire. The Doors. Muito bem, vida curta do Jim Morrison, morreu aos 27 anos, faz parte daquele clube. Quem abriu esse clube? Robert Johnson, um dos grandes nomes do Old Mississippi, do Delta do Mississippi, do qual, obviamente, o The Doors se inspirou, tanto é que é uma banda de rhythm and blues, assim como os Rolling Stones, influências de Beatles e tudo mais. Mas aqui estava começando algo muito interessante, que é o rock psicodélico. Naquele momento, dois anos antes do Woodstock, já tinha acontecido o Festival de Monterrey, encabeçado pelos caras do Mamas and the Papas. Esse era o contexto, movimento contra a cultura e tudo mais. Hoje, a gente vai estrear uma música aqui, uma música que é um grande clássico, claro, e tem tudo a ver com essa nossa conversa. Porque se essa música tem 59 anos e ainda hipnotiza, estamos na Semana Mundial do Rock, vai? Vamos continuar celebrando esse ritmo que, mesmo com o avanço da tecnologia, ainda arrepia cada riff que a gente ouve. É ou não é? Claro que sim. Então, se a gente está falando em tecnologia, em 1973, essa banda lançou um álbum que é icônico, não só pro rock psicodélico, progressivo. Eles não se enquadravam nesse ambiente, tanto é que não curtiam muito esse rótulo de rock progressivo, mas estavam atentos a tudo que estava acontecendo. E o cara que escreveu a letra dessa música, que se torna, depois ainda de 53 anos, álbum lançado em 1973, também em 2026, e a gente está falando do que hoje? De tempo. E aí um cara muito importante, falando de tecnologia, o cara que mixou esse álbum, o Alan Parsons, que tem aquele projeto, Alan Parsons Project, sabe? Eye in the Sky, ali de 1981, um projeto muito legal. Só que aqui ele faz algo excepcional. Pink Floyd, Time, Dark Side of the Moon.

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3: Muito bem, 6h40. Pela segunda semana consecutiva, o mercado financeiro reduz a expectativa de inflação no Brasil em 2026. Segundo o boletim Focus, o Índice Nacional de Preços ao Consumidor Amplo, IPCA, projetado para o ano, caiu para 5,16%. Com relação ao Produto Interno Bruto, o mercado projeta crescimento de 1,99% em 2026. Pela segunda semana consecutiva, a projeção da taxa básica de juros, a Selic, para 2026 se manteve em 14% pela terceira semana consecutiva. Já no mercado financeiro, o dólar caiu 1,05% e ficou em R$ 5,07. O euro também teve queda de 0,74% e é vendido a R$ 5,79. E o Ibovespa subiu 0,44%.
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3: Bom, e o preço do petróleo voltou a disparar nesta terça-feira. O barril do tipo Brent subiu mais de 4% e chegou perto de $87, o maior nível em cerca de 4 semanas. O motivo é a nova escalada de tensão entre Estados Unidos e Irã. O mercado teme problemas no transporte pelo Estreito de Hormuz, uma das rotas de petróleo mais importantes do planeta. Cerca de 20% do petróleo mundial passa pela região. Se o fluxo for prejudicado, o preço do barril pode continuar pressionado. O petróleo mais caro pode pesar nos combustíveis, no transporte e também na inflação. E ainda tem muito dinheiro esquecido nos bancos. O Banco Central atualizou os dados e informou que mais de 6 bilhões de reais seguem nas instituições financeiras. Desse total, cerca de mais de 4 bi pertencem a mais de 24 milhões de pessoas. Outros mais de 1 bi e meio são de empresas. O sistema também permite verificar valores de pessoas falecidas. Nesse caso, a consulta pode ser feita por herdeiros ou representantes legais. E atenção para não cair em golpe. A consulta deve ser feita somente no sistema oficial de valores a receber do Banco Central. Simple Minds.

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3: Está começando mais um Cerveja para Descontrair. Nessa semana o nosso assunto é fermentação, processo tão importante na construção de sabores e aromas das cervejas. Hoje nós vamos falar sobre as leveduras ales. Nós já dissemos aqui, até o século XVI, todas as cervejas eram de alta fermentação. Somente ali depois, quando os bávaros começaram o processo de armazenar a cerveja a frio, que a gente percebeu o surgimento das cervejas lagers. O berço das cervejas ales é a Inglaterra. Ali muitos estilos foram criados e muitas técnicas também. Para os ingleses, inclusive, cervejas lagers nem deveriam ser chamadas de cervejas. Elas são bem radicais com relação a isso. A característica principal da cerveja, das leveduras ales são a produção de mais ésteres e fenólicos, dois componentes muito importantes na construção de sabor de diversos estilos. As cervejas ales tendem a ser mais complexas em termos sensoriais, né? Até porque ali você tem os aromas fenólicos, aromas de frutas, frutas amarelas, frutas vermelhas, né? Quando a gente pensa em cerveja de trigo, aquele aroma de banana, a nota de cravo, vem desse processo de fermentação. A maioria dos estilos catalogados pelos guias de classificação de cervejas são de alta fermentação. Então, você tem muito mais estilos de alta do que de baixa fermentação. Amanhã nós vamos falar um pouquinho sobre Brettanomyces. Hoje nós vamos ficando por aqui, eu agradeço a sua audiência e você já sabe, cerveja é para descontrair, com moderação e responsabilidade.
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Muito bem, agora 6:51. Daqui a pouquinho tem o clássico do ouvinte. Agradecer essa audiência maravilhosa. É sempre no trajeto, curtindo a gente aqui, para quem finaliza expediente, tá a caminho de uma segunda jornada de trabalho, ou a sua primeira que é noturna. Bom, independentemente de qual seja o seu trajeto e a sua situação, muito obrigado pela sua atenção em estar junto com a gente aqui, que é aí o elemento mais disputado, a atenção do indivíduo hoje, as redes sociais e tantas coisas que acabam distraindo a gente. E somos uma grande confraria de amigos e amigas, sempre finalzinho de tarde, início de noite, se encontrando aqui para trazer para vocês as principais informações do Brasil, do mundo, notícias da nossa cidade, do nosso estado e, obviamente, tocando música, falando de música. Mandar um abraço para Luciana Falcão com a gente aqui, o Carlos Rogério, que vibrou com Time, demorou para a gente incluir aqui na nossa programação, um clássico do Pink Floyd, não é uma música que dá para a gente tocar de qualquer maneira, justamente porque temos uma programação definida, mas no momento ali do Isto É Rock and Roll, com toda a psicodelia do The Doors e tudo que foi aquele movimento dos anos 60 nos Estados Unidos, eu quero aproveitar aqui, eu não vou mencionar o nome desse querido amigo aqui ouvinte, não é? Nosso fã da Centro-América, inclusive, que questionou algumas coisas relacionadas até a essa música. Ele falou: Bip, e essa barulheira dos relógios aí? Porque a proposta, na verdade, primeiro, que o Dark Side of the Moon é um álbum que você tem que ouvir do começo ao fim. Tem Brief, que é a música que fecha ali o lado B, né? Naquela época, lado A, lado B, a gente tá falando de disco de vinil. Silvana chegando aqui agora também. Então eu queria, ele disse o seguinte: olha, se o brasileiro fizesse isso, eu duvido que iam dizer que isso é bom, que esse arranjo é maravilhoso. Pois então é o seguinte, eu vou propor aqui para você, você sabe, né, o que a gente estava falando aqui, não vou falar o nome, porque eu acho que vale a pena só a gente ilustrar com algo que a gente fez sim. Em 1967, inclusive no mesmo ano de Light My Fire. Nós estamos falando do terceiro, então, Festival da Música Popular Brasileira. Essa música deveria ter ganhado em primeiro lugar. Não ganhou. Ganhou o ponteio do Edu Lobo até. Agora vocês acho que vão ter uma ideia aí. Foi realmente icônico, tanto é que depois dali, aquele momento sombrio que o Brasil estava vivendo, né? De 67 para cima, 68, AI-5 e toda a situação que a gente sabe. O Dark Side of the Moon foi lançado em 73, só que em 67 foi chamada uma turma ali de malucos que estavam eletrificando a música aqui, fazendo um trabalho autoral que a gente não tinha. Havia uma reclamação da Bossa Nova, que estava fazendo só releituras essencialmente ali pelo nosso Tremendão, não é? Junto com o Roberto Carlos e tal, mas eles estavam fazendo algo que o público estava gostando. Era a maior audiência do domingo à tarde, Jovem Guarda e tal. E o Festival da Música Brasileira veio trazer aí uma outra referência, um outro olhar. Então, se o Time realmente teve ali o single, a música Time, teve algo ali de experimental, isso aqui foi espetacular, porque o Rogério do Prá, tô falando de Domingo no Parque, do Gilberto Gil, já que nós estamos na Semana Mundial do Rock, ontem, 13 de julho, Dia Mundial do Rock. Isso aqui, até comentei algumas vezes, a gente teve a Tropicália, que é o início da eletrificação da música, e ali a gente tem algo embrionário. A respeito do nosso rock, Secos e Molhados, o álbum inteiro, rock and roll, sangue latino, aquela linha de baixo. Olha a mistura que a gente tem aqui. Rogério do Prá, um cara erudito, misturou muita coisa com aquela proposta dos Mutantes, Rita Lee, Arnaldo Batista e o grande Gilberto Gil, em Domingo no Parque. Se isso aqui não é rock and roll, nem sei o que é mais.

0: Que fusão, hein, meus amigos e amigas? Que arranjo maravilhoso. A Patrícia Peruari mandando mensagem. Que legal sempre ler a sua mensagem aqui no ar. Você que interage com a gente. Que momento no Happy Hour. Obrigada, Bip. Obrigado você, Patrícia Ercílio, também mandando mensagem aqui, falando sobre uma ideia no Dark Side of the Moon, o álbum do Pink Floyd, a lógica na ordem das músicas. Uma suíte. Você vai ouvir, você tem que ouvir do começo ao final. Essa era a ideia da conexão que se tinha com o álbum, não é? E aí dizendo que concordou com o que eu falei aqui, que legal, que bom. Na verdade, é um consenso geral, porque aqui há uma mistura, isso aqui é extremamente inovador pra época, porque aqui o Rogério Duprat tá emulando sons, inclusive, de um parque de diversões, e aí é um baião eletrificado. Lembra que ontem o professor Rael, ele pediu pra tocar no Isto É Rock and Roll, Let Me Sing, faz o oitentista do Raul, certo? E o Raul dizia que o Gonzagão, tinha muito de Elvis Presley no nosso rei do baião, Luiz Gonzaga. E aí ele misturou o rock com o baião e provou. Só que em 1967, o Gilberto Gil, junto com o Rogério Duprat, grande maestro erudito, eles eletrificaram o baião. Isso aqui é um baião eletrificado. E foi construído para ser numa ideia de narrativa de filme. Então você imagina para você construir tudo isso naquela época. Hoje, tudo bem. Foi a mesma proposta do Dark Side of the Moon em tempo, em time, que vai falar desse desperdício do tempo, o texto do Roger Waters, que o Alan Parsons teve que ter muita criatividade para fazer tudo aquilo, sincronizar aquele tanto de relógios e tudo mais. Bom, não tem como não finalizar esse Happy Hour de hoje com o clássico do ouvinte que foi pedido agora e assertivo demais. Vamos lá.
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0: Só pra gente consagrar o nosso rock nacional, que é ótimo, o oitentista, mas aquele é um rock pop nacional pra aquele momento. Tudo isso estava acontecendo no final dos anos 60, início dos anos 70, e aqui a Vanessa pediu pra tocar o nosso Sangue Latino. Secos e Molhados, nem Mato Grosso. Isso aqui é muito rock and roll. Dizem que é o início mesmo dessa maturação de tudo que foi experimentado e mostrado aqui em Domingo no Parque. E com os Mutantes que estavam no palco junto com o Gilberto Gil e todo mundo. Valeu, gente. Até amanhã.

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2: 7:04.

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2: 7:05.
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2: Gratidão, alegria e fé. Estamos juntos para mais uma edição de Clássicos da Original. Noite de terça-feira, 14 de julho de 2026. Em Cuiabá, agora 26 graus, 64% de umidade nesse momento. E Sinop, 28 graus e 60% de umidade. Vamos juntos, então, com os clássicos da original, segunda edição da semana, nessa terça-feira. Espero que tenha sido um dia aí tranquilo, né? Bem especial para você. Hoje, primeiro jogo da semifinal da Copa do Mundo e deu Espanha contra a França, né? Agora amanhã a gente vai ficar sabendo quem enfrentará a Espanha na final. E aí, claro, né? Aquela torcida sempre contra os irmãos, não tem jeito. Vamos juntos, vamos torcer pra Inglaterra amanhã. Bom, começando aqui os clássicos da original nessa noite de terça-feira. Se você quiser mandar o seu palpite, pode mandar aí, viu? Coloque lá no nosso WhatsApp na noite de hoje. Quem você acha que vai pra final com a Espanha? Inglaterra ou Argentina? Clássicos da original, trazendo Rod Stewart e Amy Bell pra abrir aqui a edição dessa terça-feira. I don't want to talk about it. Uma feliz noite pra você.

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Aproveite a vida. Epitáfio, Titãs, aqui nos clássicos da original. Ainda Rod Stewart e Amy Bell, I Don't Want to Talk About It.

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2: Sete e 16.
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2: Sua rádio fácil de ouvir, Centro América FM Easy, os clássicos da original acontecendo pra você aí em sintonia com a Centro América FM, onde quer que você esteja. Muito obrigado pela sua audiência, né? O Ismael aqui mandou que a Inglaterra já é campeã. Ó, Ismael, eu vou torcer pra Inglaterra amanhã, viu? Só. Na final, não. Na final eu sou Espanha sempre. E aí, vamos juntos por aqui com mais clássicos da original. A Melissa disse que vai torcer pra Argentina. Não, Melissa, sem chance. Tudo bem, você pode torcer, mas eu não. Vamos juntos. Clássicos da original agora tem Elvis Presley. I just can't help believing.

Phil Collins, sempre sensacional, aqui nos clássicos da original com Going Back. Você sente a emoção, né, na voz. Talento é talento. Ainda o inesquecível e performático Fred Mercury no Queen, com Love of My Life, essa versão que foi feita, gravada ao vivo no Rio de Janeiro, no show do Queen, e icônico show do Queen, né, no Rio de Janeiro. E ainda o Rei, que também é fantástico, maravilhoso. Elvis Presley, I Just Can't Help Believin', no começo do bloco, e eu já volto.

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5: 7:32.

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Por aqui a gente segue com mais clássicos da original nessa noite de terça-feira aí pra você que está em sintonia. Muito obrigado pela sua audiência. Peter Frampton, I'm in You nos clássicos.

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3: Sete e 47.
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3: Clássicos da original na Central América FM, a sua Rádio Easy. A gente segue por aqui com mais canções na sua noite de terça-feira. Tem Kenny Rogers e Sheena Easton. We've Got Tonight.

The Winner Takes It All, ABBA, nos clássicos, fechando a primeira hora de clássicos de hoje, ainda America Lonely People e também Kenny Rogers e Sheena Easton e We've Got Tonight, aqui nos clássicos da original. Mais um bloco, né? Vamos ao intervalo aqui com o Pense Nisso, um momento de reflexão da noite, e eu já volto com mais uma hora de clássicos aí pela frente.

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1: Um dia de cada vez. Um turista visitou uma catedral onde um artista trabalhava em um enorme mosaico. Uma vasta parede vazia estava à frente do artista e o turista perguntou: "Você não fica preocupado com todo esse espaço que você precisa cobrir? Não se preocupa sobre quando conseguirá terminar?" O artista simplesmente respondeu: "Eu sei o que posso fazer a cada dia. Toda manhã marco a área que farei e não me permito preocupar-me com o espaço que falta. Eu assumo um dia de cada vez e um dia o mosaico estará terminado." A vida é simplesmente uma coleção de pequenas vidas, cada uma vivida um dia de cada vez. Muitos dos grandes obstáculos que atrasam o nosso momento são como esta grande parede. Nós podemos nos preocupar com o enorme quadro que temos que criar, ou podemos simplesmente começar a enchê-lo com as imagens maravilhosas e únicas, fazendo o melhor que podemos a cada dia que nos é dado. Procure viver um dia de cada vez. Não se prenda a remorsos ou frustrações por algo que já aconteceu. O que passou, deixe no passado. Se foram coisas boas, guarde as boas recordações. Se foram coisas ruins, procure tirar um aprendizado para que não as repita no futuro. Não se queixe da vida, pois ela está em constante desenvolvimento. Acredite, seu valor está em você mesmo. Não se deixe vencer e não seja igual, seja diferente, seja especial. Você não pode mudar o que já passou, nem prever o que vai acontecer. Portanto, viva o hoje. Viva o agora, um dia de cada vez.